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4: 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São 4 horas. 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
2: 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São 7 horas. 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
3: Bom dia, seja bem-vindo a esta edição informativa na Rádio Vidigueira, quarta-feira, 3 de junho. A CGTP convocou para hoje uma greve geral contra o pacote laboral que deverá afetar vários setores no país, como a educação e a saúde. A União de Sindicatos do Distrito de Beja espera uma grande adesão neste protesto e realizou hoje uma concentração em Beja às 11 horas nas portas de Mértola, com uma praça de greve. Segundo a União dos Sindicatos do Distrito, o pacote laboral agrava a precariedade, desregula ainda mais os horários, fomenta o trabalho gratuito, acrescenta dificuldades às que já existem para a conciliação da vida profissional com a vida pessoal e familiar e afrontou o princípio constitucional da segurança no emprego, tentando impor o despedimento sem justa causa. De acordo com a União de Sindicatos, a greve de hoje é mais um momento para todos os que trabalham no país e no distrito, independentemente do setor ou do vínculo, demonstrarem a sua rejeição à degradação das suas condições de vida e ao retrocesso social, que é o pacote laboral. A Guarda Nacional Republicana está a realizar até 7 de junho em todo o território nacional a Operação Roadfall Duas Rodas. Segundo anunciou a GNR, trata-se de uma operação de sensibilização e fiscalização rodoviária direcionada para os comportamentos de risco associados à condução agressiva, em especial dos utilizadores de veículos de duas rodas a motor. A GNR registou entre 1 de janeiro e 31 de dezembro do ano passado 1.910 contraordenações relacionadas com a circulação de motociclos, das quais 550 dizem respeito à falta de uso ou à utilização incorreta do capacete de proteção. Já este ano, entre 1 de janeiro e 31 de maio, foram registadas 1.163 contraordenações relacionadas com a circulação de motociclos, das quais 216 se referem à falta de uso ou à utilização incorreta do capacete de proteção. Segundo a GNR, a operação procura fomentar a consciencialização e promoção de hábitos de condução mais seguros e contribuir para a redução dos acidentes de viação causados por comportamentos agressivos durante a condução. Esta operação decorre no âmbito da Rede Europeia de Polícias de Trânsito, a Roadpol, organização que foi estabelecida pelas Polícias de Trânsito da Europa com a finalidade de melhorar a segurança rodoviária e o cumprimento das normas rodoviárias. A Vidigueira recebe amanhã a Ecoescalada do Mendro. A 39ª edição da iniciativa é organizada pela Câmara Municipal de Vidigueira em parceria com a Herdade Aldeia de Cima e com a colaboração da Associação de Atletismo de Beja. Segundo revelou a autarquia vidigueirense, a prova vai ter partida e chegada no Parque Verde Urbano, em Vidigueira, com um percurso competitivo de 14 km e uma caminhada de 5 ou 10 que vão proporcionar aos participantes uma atividade física enquadrada pela paisagem da Serra do Mendro. Integradas na Ecoescalada do Mendro, vão também realizar-se as corridas jovens em circuito urbano. De acordo com a autarquia vidigueirense, trata-se de uma prova com história que pretende promover o desporto e a natureza do concelho e que este ano reforça o compromisso com a sustentabilidade e a sensibilização para a adoção de boas práticas ambientais. A Câmara de Vidigueira avançou ainda que nesta edição, ao longo do trajeto e na meta, serão disponibilizadas 3 estações de reciclagem de embalagens complementadas com pontos de informação para sensibilizar e incentivar todos os participantes e o público que assiste a depositar corretamente as suas embalagens nos respectivos ecopontos e a adotar comportamentos mais amigos do ambiente, reforçando a importância de preservar a natureza enquanto se pratica desporto. Esta iniciativa tem igualmente uma finalidade solidária através da doação pela Herdade Aldeia de Cima de 2 euros por cada participante na escalada do Mendro ao Jardim da Pequenada da Santa Casa da Misericórdia de Vidigueira. O município de Cuba tem um novo site institucional. Segundo anunciou a Câmara Municipal, a nova plataforma digital surge com uma imagem renovada, uma navegação mais intuitiva e uma estrutura pensada para facilitar o acesso dos munícipes, entidades e visitantes à informação e aos serviços disponibilizados pelo município. Segundo a autarquia, ao nível da usabilidade e inclusão digital, o novo portal cumpre os requisitos de acessibilidade correspondentes ao selo Prata de acessibilidade digital, certificação que atesta o cumprimento de normas avançadas de acessibilidade e usabilidade. Segundo o município, o site foi desenvolvido de acordo com boas práticas de acessibilidade digital, promovendo uma experiência de navegação mais simples, intuitiva e inclusiva para todos os utilizadores, incluindo cidadãos com necessidades específicas de acessibilidade. A autarquia ressalva que, nesta fase, o site encontra-se ainda em processo de atualização e integração de conteúdos, pelo que algumas áreas poderão estar em desenvolvimento ou sujeitas a ajustes e melhorias contínuas. O Agrupamento de Escolas de Moura participou nos Campeonatos Nacionais de Desporto Escolar, que decorreram em Albergaria Velha, Águeda e Estarreja, entre 28 e 30 de maio. A comitiva mourense fez-se representar nas modalidades de voleibol, ténis de mesa e badminton. No voleibol, a equipa de iniciadas femininas alcançou o 5º lugar. Na modalidade de ténis de mesa, o atleta Santiago Ramos ficou em 17º lugar e houve também participação do aluno-árbitro Gonçalo Formiga. No badminton, também participação de um aluno-árbitro, João Pires. Na mesma modalidade, a atleta Matilde Amante conseguiu o 11º lugar, David Igreja o 12º lugar e o aluno Xavier Pires sagrou-se vice-campeão nacional, alcançando o 2º lugar do pódio. A autarquia felicita os alunos e professores e o agrupamento. Final desta edição informativa, com a previsão do estado do tempo para hoje. Nesta quarta-feira, o Instituto Português do Mar e da Atmosfera prevê céu pouco nublado ao limpo, tornando-se geralmente muito nublado no Minho a partir do fim da manhã, estendendo-se gradualmente ao restante litoral norte e centro a partir da tarde. Períodos de chuva fraca ou chuvisco no litoral norte e centro a partir do meio da tarde, vento fraco moderado, ainda uma pequena descida da temperatura mínima e pequena subida da máxima. Máximas que poderão chegar aos 32 graus em Beja, 33 em Évora, 30 em Porto Alegre, 25 em Sines.
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1: Bom dia, seja bem-vindo a esta edição informativa na Rádio Vidigueira, quarta-feira, 3 de junho. A CGTP convocou para hoje uma greve geral contra o pacote laboral que deverá afetar vários setores no país, como a educação e a saúde. A União de Sindicatos do Distrito de Beja espera uma grande adesão neste protesto e realizou hoje uma concentração em Beja às 11 horas nas portas de Mértola com uma praça de greve. Segundo a União dos Sindicatos do Distrito, o pacote laboral agrava a precariedade, desregula ainda mais os horários, fomenta o trabalho gratuito, acrescenta dificuldades às que já existem para a conciliação da vida profissional com a vida pessoal e familiar e afrontou o princípio constitucional da segurança no emprego, tentando impor o despedimento sem justa causa. De acordo com a União de Sindicatos, a greve de hoje é mais um momento para todos os que trabalham no país e no distrito, independentemente do setor ou do vínculo, demonstrarem a sua rejeição à degradação das suas condições de vida e ao retrocesso social, que é o pacote laboral. A Guarda Nacional Republicana está a realizar até 7 de junho em todo o território nacional a Operação Roadfall Duas Rodas. Segundo anunciou a GNR, trata-se de uma operação de sensibilização e fiscalização rodoviária direcionada para os comportamentos de risco associados à condução agressiva, em especial dos utilizadores de veículos de duas rodas a motor. A GNR registou entre 1 de janeiro e 31 de dezembro do ano passado 1.910 contraordenações relacionadas com a circulação de motociclos, das quais 550 dizem respeito à falta de uso ou à utilização incorreta do capacete de proteção. Já este ano, entre 1 de janeiro e 31 de maio, foram registadas 1.163 contraordenações relacionadas com a circulação de motociclos, das quais 216 se referem à falta de uso ou à utilização incorreta do capacete de proteção. Segundo a GNR, a operação procura fomentar a consciencialização e promoção de hábitos de condução mais seguros e contribuir para a redução dos acidentes de viação causados por comportamentos agressivos durante a condução. Esta operação decorre no âmbito da Rede Europeia de Polícias de Trânsito, a Roadpol, organização que foi estabelecida pelas Polícias de Trânsito da Europa com a finalidade de melhorar a segurança rodoviária e o cumprimento das normas rodoviárias. A Vidigueira recebe amanhã a Ecoescalada do Mendro. A 39ª edição da iniciativa é organizada pela Câmara Municipal de Vidigueira em parceria com a Herdade Aldeia de Cima e com a colaboração da Associação de Atletismo de Beja. Segundo revelou a autarquia vidigueirense, a prova vai ter partida e chegada no Parque Verde Urbano, em Vidigueira, com um percurso competitivo de 14 km e uma caminhada de 5 ou 10, que vão proporcionar aos participantes uma atividade física enquadrada pela paisagem da Serra do Mendro. Integradas na Ecoescalada do Mendro, vão também realizar-se as corridas jovens em circuito urbano. De acordo com a autarquia vidigueirense, trata-se de uma prova com história que pretende promover o desporto e a natureza do concelho e que este ano reforça o compromisso com a sustentabilidade e a sensibilização para a adoção de boas práticas ambientais. A Câmara de Vidigueira avançou ainda que nesta edição, ao longo do trajeto e na meta, serão disponibilizadas 3 estações de reciclagem de embalagens complementadas com pontos de informação para sensibilizar e incentivar todos os participantes e o público que assiste a depositar corretamente as suas embalagens nos respectivos ecopontos e a adotar comportamentos mais amigos do ambiente, reforçando a importância de preservar a natureza enquanto se pratica desporto. Esta iniciativa tem igualmente uma finalidade solidária através da doação para a Herdade Aldeia de Cima de 2 euros por cada participante na escalada do Mendro ao Jardim da Pequenada da Santa Casa da Misericórdia de Vidigueira. O município de Cuba tem um novo site institucional. Segundo anunciou a Câmara Municipal, a nova plataforma digital surge com uma imagem renovada, uma navegação mais intuitiva e uma estrutura pensada para facilitar o acesso dos municípios, entidades e visitantes à informação e aos serviços disponibilizados pelo município. Segundo a autarquia, ao nível da usabilidade e inclusão digital, o novo portal cumpre os requisitos de acessibilidade correspondentes ao selo Prata de Acessibilidade Digital, certificação que atesta o cumprimento de normas avançadas de acessibilidade e usabilidade. Segundo o município, O site foi desenvolvido de acordo com boas práticas da acessibilidade digital, promovendo uma experiência de navegação mais simples, intuitiva e inclusiva para todos os utilizadores, incluindo cidadãos com necessidades específicas de acessibilidade. A autarquia ressalva que nesta fase o site encontra-se ainda em processo de atualização e integração de conteúdos, pelo que algumas áreas poderão estar em desenvolvimento ou sujeitas a ajustes e melhorias contínuas. O Agrupamento de Escolas de Moura participou nos Campeonatos Nacionais de Desporto Escolar, que decorreram em Albergaria Velha, Águeda e Estarreja, entre 28 e 30 de maio. A comitiva mourense fez-se representar nas modalidades de voleibol, ténis de mesa e badminton. No voleibol, a equipa de iniciadas femininas alcançou o 5º lugar. Na modalidade de ténis de mesa, o atleta Santiago Ramos ficou em 17º lugar e houve também participação do aluno-árbitro Gonçalo Formiga. No badminton, também participação de um aluno-árbitro, João Pires. Na mesma modalidade, a atleta Matilde Amante conseguiu o 11º lugar, David Igreja o 12º lugar e o aluno Xavier Pires sagrou-se vice-campeão nacional, alcançando o 2º lugar do pódio. A autarquia felicita os alunos e professores e o agrupamento. Final desta edição informativa, com a previsão do estado do tempo para hoje. Nesta quarta-feira, o Instituto Português do Mar e da Atmosfera prevê céu pouco nublado ao limpo, tornando-se geralmente muito nublado no Minho a partir do fim da manhã, estendendo-se gradualmente ao restante litoral norte e centro a partir da tarde. Períodos de chuva fraca ou chuvisco no litoral norte e centro a partir do meio da tarde, vento fraco moderado, ainda uma pequena descida da temperatura mínima e pequena subida da máxima. Máximas que poderão chegar aos 32 graus em Beja, 33 em Évora, 30 em Porto Alegre, 25 em Sines.
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0: Los Romeros com estas rosas pela manhã de hoje, quarta-feira, 3 de junho. Eu, Maria José, vou ficar consigo até às 11 horas. Votos de um bom dia para todos. Até já.
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0: Agora sim, vamos ficar com os títulos dos jornais diários de hoje. Bom dia, Marco.
1: Bom dia, Maria José Mota. Bom dia a todo o auditório que nos segue nesta manhã de quarta-feira. Vamos, como sempre, dar a conhecer os temas em destaque na imprensa nacional. Desde logo, na capa do jornal público, destaque: família pede 1 milhão à Carris por morte no elevador da Glória. Capacete obrigatório, maioria das mortes em bicicleta é causada por veículos motor. Também em destaque nesta edição do jornal de no, na, na capa do jornal público, ainda a chamar à capa competição que e agora com dificuldades aqui em perceber, transferência de Marco Silva é também um destaque. Marco Silva, que já disse adeus ao Fulham para dizer olá ao Benfica, é outro dos títulos que está em destaque na capa do público. No Jornal de Notícias, seguradoras travam fraudes de 87 milhões e detectam 13 mil acidentes falsos. Unidos pelo poder local, António José Seguro e Luís Montenegro em destaque. Na capa do Correio da Manhã, Marco Silva quer trazer Harry Wilson para o Benfica, é um dos destaques. Mirone vigia mulheres da polícia durante o duche. Alzheimer livra Salgado da cadeia. Na capa do Diário de Notícias, incerteza e cautela travam reservas dos portugueses para as férias de verão. Destaque para a saúde. Xavier Barreto, até maio as unidades de saúde não tinham objetivos fixados pela tutela. Na edição de hoje do jornal, ou melhor, da revista Sábado, a saga dos judeus na fuga por Portugal, os conselhos perigosos do guru de saúde, são temas na edição da revista Sábado, que sai hoje para as bancas. Na capa dos Económicos, no Jornal de Negócios, fisco impedido de cobrar IUC aos antigos donos. Ricardo Salgado condenado a 13 anos, mas não vai cumprir pena. Prestação Social Única acelera para governo não falhar metas do PRR. 5 medidas da reforma que tiram poder aos sindicatos, no caso da lei laboral. Nos destaques no Jornal Económico, o diário chama a capa nesta edição: 2026, a grande odisseia dos gigantes da Bolsa, com Donald, aliás, com Elon Musk em destaque. Destaque também: seleção aquece economia e pode gerar 1 mil milhões. Hoteleiros antecipam verão com menos clientes. Inflação na zona euro supera os 3% pela primeira vez desde 2023. Porto Sines avalia abastecimento de navios em pleno mar. Quanto aos desportivos, natural destaque na edição de hoje para Marco Silva. Marco livre para o Benfica. Técnico veio a Londres comunicar ao Fulham que quer, que rejeita, aliás, renovar. Contrato acertado com as Águias, oficializado quando se confirmar saída de José Mourinho. No Sporting, Leões sabem que Atlético de Madrid gosta muito de Hummels, ainda não chegou proposta. Everton também está atento. No Porto, Denis Gull na agenda do Galatasaray. Na Seleção Nacional, sonho de ser campeão do mundo, Diogo Dalot como porta-voz da equipa. Mundial 2026, dois génios e mais 1.246 jogadores. Quanto ao Record, Marco Silva também em destaque, em capa, fechado, é o título desta edição do Diário Desportivo. Marco Silva vai ser o próximo treinador do Benfica. Disse ontem não à continuidade no Fulham, rejeitou a oferta milionária das Arábias, assina por 2 épocas mais uma de opção, vai receber menos do que José Mourinho e não tem prémio de assinatura. No Sporting, remédio de Leão, SAD quer plantel sem lesões, alvos devem ter boletim clínico limpo, estrutura escaldada com erros do passado. A Suárez avisa Portugal, fez um golaço pela Colômbia, Destaque no Porto, junho, anti-tubarões, Dragão equilibra contas, sem necessidade de vender até dia 30. Na seleção, Daló espera o melhor, Ronaldo merece ganhar o Mundial. Na capa do jogo, Morten Newman volta à rota de Madrid, Atlético recupera interesse demonstrado no mercado de inverno pelo capitão leonino, treinador do Tottenham complica regresso de João Palhinha, Fresneda colocado na lista do Arsenal. No Benfica, o Special One que segue, Marco Silva, despede-se do Fulham, seleção nacional médio é o único dos 26 que não tem títulos, ninguém quer vencer mais do que Samu Costa. Ele é um dos melhores do mundo, João Costa quer que Diogo Costa continue de azul e branco, guarda-redes era desejo antigo do bicho. E são os destaques nesta quarta-feira.
0: Muito bem, continuamos dentro do tempo. 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

0: 28 minutos passam neste momento das 9 horas da manhã. Continuamos dentro do tempo. 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

0: Acabamos de escutar o Primavera dos Bandidos, do Cante e a voz de António Zambujo. 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
0: Muito bem, vamos conhecer ao longo destes minutos, da primeira hora de hoje, dentro do tempo, alguns eventos e também algumas promoções do Intermarché. Castro Verde vai receber nos dias 26, 27 e 28 de junho as comemorações do feriado municipal. Dia 26 de junho vamos contar com o espetáculo dos Resistência. Dia 27 de junho, Ivandro e Banda Carisma. E dia 28 de junho, Julinho. Por isso, já sabe, não perca estas festas se estiver perto de Castro Verde e assista às comemorações do feriado municipal. Os Resistência vão estar lá a animar a noite e é com os Resistência que nós vamos ficar. E quem não conhece, quem não se lembra desta música, Nasce Selvagem. Bom dia!

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A voz de Inês Apenas, o tema Sinto Muito. Pedrógão do Alentejo vai receber 3, 4 e 5 de julho os Sabores do Rio, festival gastronómico, tasquinhas, espetáculos, artesanato e uma grande caldeirada. É o que não vai faltar numa organização da Junta de Freguesia de Pedrógão do Alentejo, com o apoio da Rádio Vidigara. Vamos deixar aqui outras iniciativas que vão decorrer no concelho de Vidigara. Vila de Frades vai receber a Marcha de São Cucufate com a sua apresentação em frente ao Mercado Municipal no dia 4 de junho, a partir das 21 horas. Animação musical com KJ Alfie. Veio fazer parte da nossa história amanhã, dia 4 de junho.

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2: 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São 10 horas. 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

0: Agora sim, vamos ficar com a informação das 10. Marco, bom dia.
1: Bom dia, hoje é dia de greve geral. O governo não confirma a perda de 700 milhões de fundos europeus para o Alentejo. GNR com a operação Roadpol, duas rodas na estrada. Pai que matou o filho em Moura, condenado a 23 anos de prisão. Irmão, a 9. Eco escalada.

0: Estrada do Mendro apela às boas práticas ambientais. Câmara de Serpa e Unidade Local de Saúde do Baixo Alentejo preparam um programa Diabetes em Movimento. Município de Cuba com novo site institucional. Alunos do Agrupamento de Escolas de Moura nos Campeonatos Nacionais do Desporto Escolar. São temas para desenvolver no bloco informativo do meio-dia.
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19 minutos passam neste momento das 10 horas. Vidigueira vai celebrar os Santos Populares, o Arraial de São João, nos dias 26 e 27 de junho. A Noite dos Santos, animação e tradição no dia 26. No dia 27 de junho, Grande Arraial com desfile e atuação de várias marchas populares. Não falte!

0: Ferreira do Alentejo vai receber no dia 6 de junho o 16º Torneio de Futebol Jovens Promessas. Equipas participantes, irá participar algumas equipas de Traquinas, Benjamins e Infantis, onde o Clube Futebol Vasco da Gama vai participar, este nosso clube, que irá participar nos Benjamins e nos Infantis. Às 10 horas haverá eliminatórias, às 15h30 terceiros e quartos lugares e às 16h30 as finais. No Estádio Municipal de Ferreira do Alentejo, no dia 6 de junho. Vamos deixar outras iniciativas, vamos passar e lembrar que Vila Nova da Baronia vai receber a feira anual durante 3 dias. Vila Nova da Baronia enche-se de vida, tradição e muita animação.
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0: A Ecoescalada Serra do Mendro vai decorrer aldeia herdada, aldeia de cima, Ecoescalada Serra do Mendro, no dia 4 de junho, em Vidigueira. Haverá corrida de 14 km, caminhada de 5 e 10 km e as corridas jovens. Inscrições a correr.pt, uma organização do município de Vidigueira. Seguimos com a música em português.
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0: Vamos continuar com música, música em português. Vamos continuar e vamos ficar com O Amor é Tudo, de Aurora Pinho e Maninho. A Alcaria da Serra recebe as festas em honra de Nossa Senhora das Relíquias, onde a vida ainda tem sentido, de 3 a 7 de setembro.

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1: Vidigueira recebe DFQ, legado continua, sábado dia 6 de junho, a partir das 18h30 no pavilhão de desportos de Vidigueira. Lembrar que a do Pinto vai receber nos dias 3, 4 e 5 de julho o L160. A do Pinto, uma terra, um desafio, uma história. 3 de julho, destacamos do programa. Aqui começa a história, no dia 3 de julho, animação de rua, pasta party, rock acústico e partida do L160. No dia 4 de julho, onde tudo acontece, animação de rua além ritmo, partida das bikes, às 20, encontro de rãs corais de Alentejo, baile com Celso Graciano. No dia 5 de julho, os lendários ficam às 12, Muro dos Lendários, Alencante e o El Grill. Desporto, cultura, tradição, resistência, a entrada é livre, 3, 4 e 5 de julho, em A do Pinto.

Acabamos de escutar os De Moda em Moda. Alentejo está na moda. Vila de Frades volta a receber as festas de verão em honra de São Cucufate. Estas festas que estão de regresso de 24 a 26 de julho, uma organização da Vitifrades. Tem como objetivo proporcionar momentos inesquecíveis, prepare-se para dias de muita animação, tradição, reencontros, música, espírito único que só Vila de Frades sabe ter.

A voz de Chiaro com o tema Trigueirinha. Vamos lhe deixar aqui Serpa. O Festival Ibérico de Serpa vai decorrer de 9 a 13 de junho no Centro Histórico de Serpa. Dança contemporânea, cante alentejano, fado flamenco e pop rock é o que não vai faltar em Serpa durante estes dias. 3 palcos, 15 concertos durante 5 dias, uma organização do município de Serpa. As entradas são livres. Eu não perco

Santarém recebe a Feira Nacional de Agricultura. No Centro Nacional de Exposições e Mercados Agrícolas, em Santarém, de 6 a 14 de junho, com foco nos pequenos frutos, um setor em crescimento e considerando dos mais rentáveis da agricultura nacional. Uma feira bastante conhecida, a Feira Nacional de Agricultura em Santarém, de 6 a 14 de junho, a não perder e a visitar.

Roupa ou Sol, acabamos de escutar esta música na voz de Sara Correia. Campo Maior vai receber de 9 a 16 de agosto as Festas das Flores em Campo Maior. Flores, Ruas Floridas, Alentejo, artesanato, petiscos e muita animação. Uma organização do município de Campo Maior. Já de seguida ficou a voz de Pedro Sampaio, o tema Cavalinho. Bom dia para todos.

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1: Chegamos ao final desta edição de hoje. Dentro do tempo, vamos para a publicidade e o sinal horário. Estou de volta mais logo às 15.
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3: 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São 11 horas. 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

0: Boa tarde, seja bem-vindo a este bloco informativo do meio-dia. Vamos atualizar a jornada informativa nesta quarta-feira, 3 de junho. Hoje é dia de greve geral. O governo não confirma a perda de 700 milhões de fundos europeus para o Alentejo. GNR tem a operação Roadfall Duas Rodas na estrada. Pai que matou o filho em Moura, condenado a 23 anos de prisão. Irmão, a 9. São temas para desenvolver este bloco informativo, já a seguir.
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Boa tarde, a CGTP convocou para esta quarta-feira uma greve geral contra o pacote laboral que deverá afetar vários setores do país, como a educação e a saúde. A União de Sindicatos do Distrito de Beja espera uma grande adesão e realiza uma concentração em Beja, nas portas de Mértola, para uma praça de greve. Segundo a União de Sindicatos, o pacote laboral agrava a precariedade, desregula ainda mais os horários, fomenta o trabalho gratuito, acrescenta dificuldades às que já existem.

0: ontem para a conciliação da vida profissional com a vida pessoal e familiar e afronta o princípio constitucional da segurança no emprego, tentando impor o despedimento sem justa causa. As explicações são de Maria da Fé Carvalho, coordenadora da União de Sindicatos do Distrito de Beja, que em entrevista à Rádio Virgara fala em serviços muito afetados, com uma adesão na ordem dos 80% a 90%.
1: O motivo desta greve a que os trabalhadores estão a realizar no dia 2 é prende-se com a alteração à legislação laboral, com o Código do Trabalho, com este pacote laboral que os trabalhadores já em diversas formas de luta manifestaram que estão contra este Código do Trabalho e que querem derrotar este Código do Trabalho. E hoje foi mais um dia em que os trabalhadores demonstraram essa vontade e essa firmeza na luta contra esta alteração legislativa que o governo quer promover. Dos primeiros dados, porque ainda estamos a recolher dados neste momento, podemos adiantar que a nível dos serviços, já há muitos serviços afetados e paralisados, nomeadamente nas câmaras municipais, o setor operário, onde temos várias câmaras com acima de 90% e algumas a 100%. Temos também as escolas, muitas escolas por todo o distrito encerradas, IPSS com creches e jardins de infância também encerradas, temos o serviço de finanças encerrado, temos uma fábrica em Austrália que é a Eurica, onde o turno da noite paralisou, portanto não produziu. Ou seja, quer do setor público, quer do setor privado, neste momento o efeito da greve está-se a sentir por todo o distrito.
0: Maria da Fé Carvalho, coordenadora da União de Sindicatos do Distrito de Beja, a dar conta da adesão para já desta greve sentida em todo o distrito. Educadores, professores e investigadores estão também na greve geral convocada pela CGTP, segundo o Sindicato dos Professores da Zona Sul. O que o governo procura concretizar é um profundo retresso social, colocando os interesses patronais acima dos direitos dos trabalhadores e recuperando concessões laborais que se julgavam ultrapassadas. Dirigentes e ativistas do Sindicato dos Professores da Zona Sul, da FENPROF, vão estar também presentes em Beja, na Escola Secundária Diogo Gouveia e na EB23, Mário Beirão. O Tribunal de Beja condenou ontem a penas de prisão de 23 e 9 anos, respectivamente, um homem acusado do homicídio do filho há um ano, no Conselho de Moura, e o irmão da vítima mortal. Na leitura do acórdão, o presidente do Coletivo de Juízes explicou que o arguido mais velho foi condenado a 22 anos de prisão pelo crime de homicídio qualificado agravado de um filho e a 2 anos por detenção de arma proibida, o que dá um cúmulo jurídico de 23 anos de prisão. Já o outro arguído, o seu filho e irmão da vítima, foi considerado pelo tribunal cúmplice do homicídio qualificado agravado, sentenciado a 9 anos de prisão, sendo absolvido dos restantes crimes pelos quais respondeu em tribunal. O caso remonta a 10 de junho do ano passado, num acampamento em Baldio das Ferrarias da Amareleja, no Conselho de Moura, durante uma discussão entre a vítima e o irmão arguído por causa de um negócio de uma égua. Naquele dia, segundo o Ministério Público, o pai de 68 anos disparou uma espingarda, atingindo o filho de 45 no abdómen, o que lhe provocou a morte, enquanto o arguido mais novo, de 35 anos, incentivou o progenitor a disparar contra o irmão. Na sessão de ontem, o juiz revelou ainda que, de acordo com o acórdão, os dois arguidos terão de pagar um total de 195 mil euros de indemnização à família da vítima mortal, que inclui a mulher com quem vivia em união de facto e os vários filhos. Este julgamento arrancou a 7 de maio. O pai da vítima mortal confessou logo a autoria do homicídio qualificado, agravado e de que vinha pronunciado, a par da detenção de arma proibida, e procurou ilibar o filho arguído no processo, pronunciado como coautor do crime. Na altura, o homem alegou que estava embriagado no dia do crime e que o disparo de caçadeira contra o filho foi acidental e manifestou arrependimento, afirmando: um pai que mata um filho não merece ser preso, merece ser enforcado. Após divulgar a pena de prisão aplicada, o presidente do Coletivo de Juízes disse-lhe não saber se um pai que mata o filho merece ou não ser enforcado, mas no seu caso não vai voltar a desfrutar da liberdade. O tribunal considerou provado que o tiro foi feito a curta distância e não foi acidental. O pai, que não estava bêbado, segundo várias testemunhas, disse que a caçadeira só disparou ao terceiro cartucho inserido no cano bom, não tendo também a vítima mortal agarrado nos canos da arma. O juiz apontou contradições ao homem por ter dito em julgamento que a morte de um filho faz doer o coração, mas depois ter afirmado que morreu. No acórdão, o tribunal passou de coautor para cúmplice no homicídio qualificado agravado o outro arguído e considerou que, em vez de incentivar o pai a disparar a arma, poderia ter evitado os acontecimentos. Se em vez de dizer dispara, tivesse dito baixa lá a arma que esta discussão é entre nós, isto não tinha acontecido, sublinhou o juiz. Armindo Silva, advogado do arguido mais novo, disse à Lusa que ainda vai analisar o acórdão e só depois o seu cliente decidirá se interpõe recurso para o Tribunal da Relação de Évora. Já Pedro Pestana, advogado do pai da vítima mortal, prometeu recorrer e afiançou ter sinceras esperanças de anular o próprio julgamento, uma vez que antes de este começar e após a decisão instrutória, recorreu para o Tribunal da Relação de Évora para solicitar que houvesse tribunal de júri e essa decisão ainda está pendente. O juiz do Tribunal de Beja considerou que eu deveria ter interposto esse recurso antes da decisão instrutória, mas não é isso que está na lei, por isso acredito que ainda posso anular este julgamento. Os dois arguidos deste caso, que fugiram após o ocorrido, sendo depois capturados, estão em prisão preventiva desde o ano passado, o pai da vítima mortal desde 13 de junho e o irmão desde 7 de agosto. As verbas destinadas para Portugal, respeitantes aos fundos de coesão da União Europeia, previstos para 2028-2034, não estão definidas, nem a redução em cerca de 700 milhões de euros para o Alentejo, segundo informou ontem o Governo. A informação foi dada pelo Ministro da Economia e da Coesão Territorial, Manuel Castro Almeida, no Parlamento, na Comissão de Economia e Coesão Territorial, conjunta com a Comissão da Reforma do Estado e Poder Local. O Governo não confirma que o Alentejo vai perder 700 milhões de euros no próximo quadro financeiro plurianual, no próximo ciclo de programação, nem esse valor, nem qualquer outro valor em concreto. O governante falava aos deputados na sequência de um requerimento apresentado pelo Chega sobre a previsão de o Alentejo ter uma redução em cerca de 700 milhões de euros no respeitante aos fundos europeus de coesão da União Europeia previstos para 28-34. Ninguém, eu repito, ninguém está em condições de definir quanto caberá a cada região do país e, por isso, não se sabe ainda qual é que é o valor que Portugal vai ter direito, muito menos quanto é que cada região irá receber, acrescentou o ministro. Castro Almeida garantiu ainda que o Governo tudo fará para que o Alentejo não seja prejudicado. O ministro da Economia e Coesão Territorial alertou ainda que o Alentejo não vai ficar mais rico ou as pessoas vão viver melhor pelo facto da comunidade intermunicipal da Alzira do Tejo ter sido retirada da região do Alentejo. Nós temos que conformar as soluções nacionais de forma a fazer justiça, e fazer justiça aqui significa garantir à população do Alentejo que não vão perder mais do que aquilo que vier a perder o todo nacional. Sobre a possível quebra nos fundos de coesão para Portugal, o governante defendeu que é preciso preparar o país para apresentar candidaturas vencedoras ao fundo de competitividade, que vai ter uma dotação como nunca teve. No dia 6 de maio, o presidente da Comissão de Coordenação e Desenvolvimento Regional do Alentejo, Ricardo Pinheiro, afastou a hipótese de o território perder 700 milhões de euros no próximo quadro comunitário, embora possa haver um decréscimo de verbas. Estou relativamente confiante e tranquilo que esta dívida que existiu em determinada altura, em relação à perda de 700 milhões de euros, de acordo com aquilo que temos em cima da mesa, é uma realidade que não vai acontecer na região Alentejo. Ouvido no Parlamento numa audição conjunta das Comissões de Economia e Coesão Territorial e da Reforma do Estado e Poder Local, o dirigente admitiu, porém, que o Alentejo e todas as outras NUTES 2 estão preparados para perder alguma coisa fruto do contexto europeu. Com esta nova NUTES 2, que retirou ao Alentejo os 11 concelhos da Alzira e do Tejo, o Produto Interno Bruto per capita regional pode subir acima dos 75% devido ao desenvolvimento de Sines, deixando a região de ser considerada de convergência. A GNR está a realizar até 7 de junho, em todo o território nacional, a Operação Roadpol Duas Rodas. Segundo anunciou a Guarda Nacional Republicana, trata-se de uma operação de sensibilização e fiscalização rodoviária direcionada para os comportamentos de risco associados à condução agressiva, em especial dos utilizadores de veículos de duas rodas a motor. A GNR

0: registrou entre 1 de janeiro e 31 de dezembro de 2025 1.910 contraordenações relacionadas com a circulação de motociclos, das quais 550 dizem respeito à falta de uso ou à utilização incorreta do capacete de proteção. Já em 2026, entre 1 de janeiro e 31 de maio, foram registadas 1.163 contraordenações relacionadas com a circulação de motociclos, das quais 216 se referem à falta de uso ou à utilização incorreta do capacete de proteção. De acordo com a GNR, a operação procura fomentar a consciencialização e promoção de hábitos de condução mais seguros e contribuir para a redução dos acidentes de viação causados por comportamentos agressivos durante a condução. Esta operação decorre no âmbito da Rede Europeia de Polícias de Trânsito, organização que foi estabelecida pelas Polícias de Trânsito da Europa com a finalidade de melhorar a segurança rodoviária e o cumprimento das normas rodoviárias. A Vidigueira recebe amanhã a Ecoescalada do Mendro. A 39ª edição da iniciativa, organizada pela Câmara Municipal de Vidigueira, em parceria com a Herdade Aldeia de Cima e com colaboração da Associação de Atletismo de Beja. Segundo a autarquia vidigueirense, a prova terá partida e chegada no Parque Verde em Vidigueira, com um percurso competitivo de 14 km e a caminhada de 5 ou 10, que vai proporcionar aos participantes uma atividade física enquadrada pela paisagem da Serra do Mendro. Integradas na Ecoescalada do Mendro, vão realizar-se igualmente as corridas jovens em circuito urbano. Segundo a autarquia, trata-se de uma prova com história que pretende promover o desporto e a natureza do concelho e que este ano reforça o compromisso com a sustentabilidade e a sensibilização para a adoção das boas práticas ambientais. A Câmara de Vidigueira avançou ainda que nesta edição, ao longo do trajeto e na meta, serão disponibilizadas 13 estações de reciclagem de embalagens, complementadas com pontos de informação para sensibilizar e incentivar todos os participantes e o público que assiste a depositar corretamente as suas embalagens nos respectivos ecopontos e a adotar comportamentos mais amigos do ambiente. A iniciativa tem também uma finalidade solidária através da doação pela Herdade da Aldeia de Cima de 2 euros por cada participante ao Jardim da Pequenada da Santa Casa da Misericórdia de Vidigueira, como explicou na Rádio Vidigueira a vereadora da Câmara Municipal, Ana Farinho.
1: Estamos na 39ª Escalada do Mendro, este ano com um novo significado, portanto uma ecoescalada. Portanto, a Escalada do Mendro já é uma iniciativa que tem alguma história no nosso concelho, portanto é um evento muito acarinhado pela nossa população. São quase 4 décadas a promover aqui o desporto, não é? O convívio e aqui a ligação que acabamos por ter à natureza, portanto fazemos é uma prova de referência na Vidigueira. Portanto, quando falamos da Escalada do Mendro, falamos também da nossa serra e dos locais mais emblemáticos também aqui da nossa terra. Portanto, ao longo do percurso, os participantes têm a oportunidade de percorrer vários quilómetros, não é? Passando pelas vinhas, o montado, as estivas e também com as tradicionais subidas e descidas que tornam esta prova também tão especial e desafiante. O mais importante é que esta iniciativa é aberta a todos, seja a correr, a caminhar. O objetivo é sempre promover aqui também hábitos saudáveis e incentivar a prática desportiva, não é? Promover aqui momentos de convívio, bem-estar entre as famílias e os amigos, portanto, e para todas as idades. Esta iniciativa também tem como uma forte componente ambiental e este ano ainda mais, portanto continuamos aqui a sensibilizar para a importância de preservar a natureza e cuidar do nosso património natural, mostrando que é possível praticar desporto com respeito pelo ambiente. Portanto, este ano esta prova ganha ainda um significado mais especial por estar associada também a uma causa além de ambiental, social. Portanto, o município criou esta parceria com a Herdade da Aldeia de Cima e serão doados 2 euros por cada participante inscrito. Contribuição, digamos assim, será para a Santa Casa da Misericórdia de Vidigueira, o Jardim da Pequenada.
0: A vereadora da Câmara Municipal de Vidigueira, Ana Farinha, e esta Ecoescalada do Mendro. A Câmara Municipal de Serpa e a Unidade Local de Saúde do Baixo Mendro estão a preparar um programa comunitário de exercício físico para pessoas com diabetes tipo 2. Segundo anunciou a Câmara de Serpa, a coordenação nacional é realizada pela Direção-Geral da Saúde através do Programa Nacional para a Promoção da Atividade Física e do Programa Nacional para a diabetes. As sessões de exercício físico vão decorrer a partir de outubro, às segundas, quartas e sextas-feiras, no Pavilhão Desportivo Carlos Pinhão, em Serpa, sendo dinamizadas por profissionais do exercício físico e enfermeiros. A participação é gratuita, mediante referenciação através dos médicos e enfermeiros do Centro de Saúde de Serpa. Segundo a Câmara Municipal, este programa de intervenção multi-institucional, multidisciplinar e multicomponente representa um esforço articulado da comunidade para proporcionar uma solução concreta e efetiva da atividade física para esta população. O município de Cuba tem um novo site institucional. Segundo anunciou a Câmara Municipal, a nova plataforma digital surge com uma imagem renovada, uma navegação mais intuitiva e uma estrutura pensada para facilitar o acesso dos munícipes, entidades e visitantes à informação e aos serviços disponibilizados pelo município. Segundo a autarquia, ao nível da usabilidade e inclusão digital, o novo portal cumpre os requisitos de acessibilidade correspondentes ao selo prata de acessibilidade digital, certificação que atesta o cumprimento de normas avançadas de acessibilidade e usabilidade. Segundo o município, o site foi desenvolvido de acordo com boas práticas de acessibilidade digital, promovendo uma experiência de navegação mais simples, intuitiva e inclusiva para todos os utilizadores, incluindo cidadãos com as necessidades específicas de acessibilidade. A autarquia ressalva que, nesta fase, o site encontra-se ainda em processo de atualização e integração de conteúdos, pelo que algumas áreas poderão estar em desenvolvimento ou sujeitas a ajustes e melhorias contínuas. O Agrupamento de Escolas de Moura participou nos Campeonatos Nacionais de Desporto Escolar realizados em Albergaria à Velha, Águeda e Estarreja. A comitiva do Agrupamento de Escolas de Moura fez-se representar nas modalidades de voleibol, ténis de mesa e badminton. No voleibol, a equipa de iniciadas femininas alcançou o 5º lugar. Na modalidade de ténis de mesa, o atleta Santiago Ramos alcançou o 17º lugar e houve também a participação de um aluno-árbitro, Gonçalo Formigo. No badminton houve também a participação de um aluno-árbitro, João Pires. Nesta modalidade, a atleta Matilda Mante conseguiu o 11º lugar, David Igreja o 18º lugar e o aluno Xavier Pires sagrou-se vice-campeão nacional. A autarquia felicita o agrupamento, alunos e professores. E hoje é dia da DECO. Helena Zagallo, da Delegação Regional do Alentejo, traz-nos um novo tema em defesa dos consumidores.
2: No espaço de informação ao consumidor de hoje, falamos sobre o incentivo para a entrega de eletrodomésticos antigos. A partir de 1 de dezembro de 2026, os consumidores que entregarem frigoríficos, arcas congeladoras, aparelhos de ar-condicionado ou televisores antigos poderão receber um desconto na compra de um novo equipamento. A medida resulta da criação do sistema de incentivo económico direto para a recolha de resíduos de equipamentos elétricos e eletrónicos. O objetivo deste novo sistema é aumentar a entrega destes equipamentos nos circuitos formais de recolha e combater o desvio de resíduos para circuitos informais, um problema persistente no setor dos resíduos de equipamentos elétricos e eletrónicos em Portugal. O sistema funciona de forma simples. No momento da compra do equipamento novo, o consumidor pode entregar o aparelho antigo e receber de imediato um desconto. Caso não faça a entrega nessa altura, poderá fazê-lo posteriormente, sendo o valor reembolsado no prazo máximo de 5 dias úteis, através do mesmo meio de pagamento utilizado na compra. Os incentivos previstos e aprovados pelo Governo são 25 euros para frigoríficos, 25 euros para arcas congeladoras, 35 euros para aparelhos de ar-condicionado e 20 euros para televisores. O desconto aplica-se à aquisição do equipamento da mesma categoria, embora o sistema admita que, caso o comerciante aceite, o incentivo possa ser utilizado na compra de um equipamento diferente. Só serão aceitos equipamentos completos e identificáveis, que mantenham a sua integridade estrutural. Durante os primeiros 24 meses, este sistema será financiado pelo Fundo Ambiental, passando posteriormente a ser suportado pelos produtores de equipamentos.

0: A DECO participou na consulta prévia da portaria que criou o sistema e reconhece que a versão final introduz melhorias relevantes face à proposta inicial. Em particular, foi eliminada a exigência de aquisição do equipamento com classe energética superior à do aparelho substituído, uma condição que a DECO considerava desnecessariamente restritiva. Apesar dos avanços, a DECO considera que o sistema continua aquém do necessário para garantir um impacto efetivo na recolha destes resíduos. O incentivo permanece dependente da compra do equipamento novo, deixando fora consumidores que pretendam apenas entregar um aparelho antigo sem necessidade de substituição imediata. Esta limitação pode afetar, por exemplo, consumidores que mudam para uma habitação já equipada, que comprem um novo equipamento através de outros meios, por exemplo, em plataformas de venda em segunda mão, ou que, simplesmente, não necessitam de substituição naquele momento. Para estes casos, a DECO defende a criação de modalidades de incentivo autónomas acessíveis através das redes de recolha já existentes. A DECO lamenta igualmente a exclusão de equipamentos como máquinas de lavar roupa e loiça, categorias com elevado volume de resíduos e frequentemente associadas a circuitos paralelos de recolha. Embora a referida portaria preveja um eventual alargamento do sistema, não existe qualquer calendário definido para esta expansão. A DECO manifesta ainda a sua preocupação com a ausência de garantias de cobertura territorial efetiva. Como a adesão dos operadores económicos ao sistema é voluntária, poderão surgir assimetrias geográficas, limitando-se o acesso ao incentivo em algumas zonas do território, sobretudo nas menos urbanas. A meta de adesão de 75% dos pontos de venda elegíveis funciona apenas como indicador de monitorização, não constituindo uma obrigação. A DECO entende que deveriam existir mecanismos mínimos de cobertura que assegurassem a igualdade de acesso para todos os consumidores. Por isso, a DECO considera também que os valores definidos poderão não ser suficientes para motivar os consumidores a aderir a este sistema, pelo que é importante que os incentivos possam ser avaliados e revistos em função dos resultados alcançados. Naturalmente que a DECO acompanhará a implementação deste sistema e continuará disponível para prestar informações e apoio aos consumidores, nomeadamente em situações de dificuldade no acesso ao incentivo ou na identificação de pontos de entrega aderentes. Em caso de dúvida, já sabe, poderá sempre contactar-nos através do número 266-744-564.
1: Helena Zagallo, da Delegação Regional do Alentejo da DECO, e a rubrica à quarta-feira em defesa do consumidor, que pode ouvir também em podcast em www.radiovidigueira.pt. Final deste bloco informativo com a previsão do estado do tempo para hoje. Nesta quarta-feira, o IPMA prevê céu pouco nublado ao limpo, tornando-se geralmente muito nublado no Minho a partir do fim da manhã, estendendo-se gradualmente ao restante do litoral norte e centro a partir da tarde. Há períodos de chuva fraca ou chuvisco no litoral norte e centro a partir do meio da tarde, com vento fraco ou moderado de noroeste, pequena descida da temperatura mínima e pequena subida da máxima. Máximas que poderão atingir os 32 graus em Beja, 33 em Évora, 29 em Porto Alegre, 24 em Sines.
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13: Tarde. É quarta-feira. A semana vai a meio, mas a energia é a mesma. Em 90 FM ou online, em www.radiovidigueira.pt, deixe-se ficar na nossa companhia, na companhia da Rádio Vidigueira. Como sempre, temos muitas notícias e também muitas músicas para partilhar consigo. Até já!

edição das Marchas da Vidigueira vai ter lugar no dia 5 de junho, a partir das 18h30. A concentração e desfiles estão marcados para o Largo da Cascata, seguindo depois para o Mercado Municipal e terminando no Parque Verde Urbano de Vidigueira, onde será feita a apresentação final. As marchas são a Marcha da Vidigueira Vila dos Gamas e ainda a Marcha Terras de Pão, Gentes de Paz. Tome nota na sua agenda, 5 de junho, apresentação das Marchas de Vidigueira. Não esquecer também que no dia 27 de junho há Arraial de São João na Vidigueira. Música.

A marcha de São Cucufato apresenta-se ao público no dia 4 de junho. Visite Vila de Frades, venha conhecer esta marcha. Há muita cor, alegria e animação à sua espera.

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1: A Queima das Fitas de Évora realiza-se este ano de 1 a 6 de junho. Destaque para o programa musical que vai contar com a participação de Rosinha na noite de 1 de junho e de Dillas no dia 3 de junho. O evento traz anualmente dezenas de milhares de pessoas à cidade de Évora.

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2: 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São 2 horas. 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
1: A Feira do Campo Alentejano em Aljustrel realiza-se anualmente naquela localidade no Parque de Exposições e Feiras. O certame procura demonstrar a qualidade dos produtos locais, captar a atenção de potenciais investidores, mostrando as mais-valias deste concelho alentejano, bem como destacar a dinâmica empresarial local e as condições únicas que Aljustrel dispõe para acolher novas empresas. Esta feira, que já assume um cariz tradicional e incontornável na programação cultural e recreativa do concelho e da região, procura engrandecer a nossa identidade cultural com forte ligação à tradição mineira, mas também às atividades ligadas ao campo. Ao longo dos anos, a Feira do Campo Alentejano tem atraído milhares de visitantes a Aljustrel, não só devido ao potencial económico e turístico do concelho, mas também por dar a conhecer tradições locais, como o artesanato e a gastronomia, e por apresentar várias atividades ligadas ao mundo equestre. A música, o divertimento e o lazer fazem parte do vasto programa cultural desta feira, que reúne habitantes de Aljustrel e muitos visitantes do país e de além fronteiras num fim de semana memorável. Este ano, certamente, não será exceção. A Feira do Campo Alentejano 2026 realiza-se em Aljustrel de 19 a 21 de junho. O evento destaca-se a nível musical pela atuação de Sara Correia no dia 19 de junho e Wet Bad Gang a 20 de junho. No dia 21 de junho é a vez dos Simply the Best, um tributo a Tina Turner.

Feira de Santiago, em Vidigueira, afirma-se como um evento de âmbito regional orientado para a valorização das atividades económicas e dos recursos do território. Assume um formato integrado, representativo da dinâmica local e da diversidade de setores presentes no concelho. A Semana Empresarial constitui um dos eixos centrais deste evento, com iniciativas descentralizadas em todas as freguesias, envolvendo empresas, instituições e agentes locais. Em articulação, o Fórum Vidigueira Inovação e Desenvolvimento reforça a dimensão estratégica da feira, promovendo o debate, o networking e a reflexão sobre o desenvolvimento. Paralelamente, a feira vai integrar uma programação diversificada com artesanato, gastronomia e vinhos, diversões e espetáculos, proporcionando um ambiente dinâmico e agradável aos visitantes. Tome nota na sua agenda para que não tenha desculpas para faltar. É a Feira de Santiago nos dias 10, 11 e 12 de julho, em Vidigueira.

Vidigueira recebe no sábado 6 de junho, a partir das 18h30, a 50ª edição do Dynamite Fighting Championship. O evento vai decorrer no Pavilhão de Desportos da Vidigueira.

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Destinos Cruzados está a chegar ao fim por hoje, mas pedimos-lhe que nos continue a fazer companhia. A rádio ligada, o dia a acontecer, como sempre, nós, deste lado, consigo. A Rádio Vidigueira é a banda sonora do seu dia-a-dia. Amanhã estamos de regresso. Boa tarde. Fique bem na companhia da Rádio Vidigueira. Amanhã.

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3: 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São 3 horas. 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

0: Vamos passar agora sim à edição de hoje da sua música. Hoje é quarta-feira, dia 3 de junho do ano de 2026. Eu, Maria José, vou ficar consigo ao longo destas duas horas aqui na Rádio Vidigara. Vamos aguardar a sua participação através do 284-437-001 para participar e deixar a sua escolha. Vamos para já atender a primeira participação. Muito boa tarde. Boa tarde. Estou a falar com...
1: Manuela Martins da Vidigueira.
0: Manuela da Vidigueira. Manuela, vamos dizer a frase.
1: Nova técnica, azulejos e pavimentos em Rosado La Fronteira. A música Vai Por Mim, de Mendes e João Sol. A dedicatória. Sim. Para ti, para mim, para o meu marido, para a Bia Vera Cruz, amigas Donzelica, Isabel Pica, Margarida, Paula Pereira, Ana Reis, Joana e Maria de Virgínia, Francisco Zapateiro, para o senhor Luciano com as melhoras e para todos os amigos, ouvintes e participantes e para quem gostar de ouvir. Agenda a todos um bom fim de semana. Um bom feriado.
0: Bom feriado. Um beijinho, Manuela. Até amanhã.
1: Até amanhã.
0: Obrigada.

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2: Passamos à próxima participação. Muito boa tarde.
3: Boa tarde, Maria José. Está boa.
2: Olá, boa tarde. Boa tarde. Dona Doselica, Dona Doselica, vamos dizer a frase.
3: Já estamos sempre à sua espera.
2: É verdade, obrigado. Obrigada.
3: A nossa companhia.
2: Vamos à frase?
3: Nova técnica, grande variedade de azulejos e pavimentos em Rosal de La Fronteira.
2: E a música que vamos ouvir?
3: Hoje vamos ouvir Rebeca com Um Beijinho Português.
2: A dedicatória?
3: A dedicatória, este beijinho português é para si, para todo o auditório da Rádio Vidigueira, o nosso patrocinador, à sua família, com tudo bom. Manuela Martins, Margarida de Pias, Sr. António Limpo na Alemanha e esposa Menina Dores, aos meus filhos, às minhas noras e ao meu netinho, Francisco Zapateiro, Zé Machado, para todos os participantes e ouvintes, desejando um bom dia a todos os que estão nesta hora na Rádio Vidigueira, desejando um bom feriado, até sexta-feira, se Deus quiser.
2: Obrigada.
3: A Ana Reis também e a Isabel Pica.
2: Obrigada.
3: Um beijinho para todos os ouvintes.
2: Um beijinho, obrigada. Boa tarde.
3: Obrigada.

0: Acabamos de escutar a voz de Rebeca. Vamos passar ao próximo pedido. Muito boa tarde.
1: Boa tarde, Dona Maria José.
0: Olá, boa tarde, Dona Mariana. Olá. Das Neves.
1: Sim, senhora.
0: Vamos dizer a frase, Dona Mariana.
1: Olha, uma ajudinha, por favor.
0: Nova técnica.
1: Nova técnica.
0: Grande variedade de pavimentos.
1: Variedade de pavimentos.
0: E azulejos?
1: Azulejos.
0: Em Rosal?
1: Em Rosal, lá fronteira.
0: Lá fronteira.
1: Lá fronteira.
0: E a música que vamos ouvir?
1: O grupo coral Nossa Senhora das Neves, Máximo Escolha.
0: A dedicatória?
1: A dedicatória é para... é para o grupo. Com felicidades para o grupo, para todos os ouvintes e para todos os participantes do Rádio de Digueira. Com muita saúde para todos. E boas melhoras para os tão doentes.
0: Obrigada, Dona Mariana. Um beijinho para si. Até sexta.
1: Obrigada.

0: Passamos à próxima participação. Muito boa tarde.
1: Boa tarde, Nina Maria José.
0: Boa tarde. Boa tarde, senhor Campanisso.
1: Parabéns,
0: gente. Vamos à frase, senhor Campanisso.
1: A nova técnica, grande variedade de tipo de vida, que é usado na fronteira.
0: A música que vamos ouvir,
1: de José Amaro, à sua escolha.
0: E a dedicatória?
1: Para já, para todas as pessoas, mas só para todas as pessoas boas do mundo. Depois, para todo o pessoal da Rádio Vieira, para a menina Maria José e toda a sua família, para todo o pessoal de Santa Alcaria, Marmelário e Vidigueira, para o Narra, que é de São Bernardo de Vigueira e trabalha em Beja, para as minhas duas sobrinhas, Maria Luísa e Francisca, em Piriguarda, para Rações Ribeiro, Daniela e Carla, e São José Brito, que é o chefe da Tudo. Ainda sei se já falei no Narra, senão acho que já falei.
0: Sim, tudo sim, bom. Já. E é tudo, tudo bom. É tudo. Obrigada, boa tarde e até amanhã. Até sexta, até sexta.
1: Até sexta.
0: Bom feriado.
1: A minha todos os
0: é verdade, eu também. Obrigada.

0: Vamos passar à próxima participação. Muito boa tarde.
1: Boa tarde, Maria José. Maria de Jesus Rodrigues da Dependência.
0: Boa tarde, Maria de Jesus. Vamos dizer a frase.
1: Nova técnica, grande variedade de azulejos e pavimentos em Arrozal de La Fronteira.
0: A música que vamos ouvir?
1: Vamos ouvir os Moinhos 8 com as Velhas do Alentejo.
0: A dedicatória?
1: A dedicatória hoje é para a vizinhança de Pias. Vamos começar a subir, a descer e depois a subir. Rosa, Zélia, Chica, Rosa, Zélia, Chica, Mariana, Alizete e filha, Bárbara, Margarida, Fernanda Grou, Maria de Deus, Ana Maria e Patrizinha Carrapiço e os respectivos maridos, o Sr. Félix. Para toda a equipa da rádio e para o nosso patrocinador.
0: É tudo? Obrigada. Um beijinho.
1: Obrigada. Criança toda.
0: Obrigada, Maria de Jesus. Boa tarde, obrigada.

0: Passamos à próxima participação. Muito boa tarde.
1: Muito boa tarde, fala João Rangel, dia do Pinho.
0: Boa tarde, Sr. João. Vamos dizer a frase.
1: Nova técnica, grande variedade de azulejos e pavimentos é resolve lá fronteira.
0: E a música que vamos ouvir?
1: Agora vamos ficar com o Moda Mãe, por Riquinho da Cuba.
0: A dedicatória?
1: A dedicatória hoje vai para Pia, eu vi primeiro lugar para a minha mulher e para os meus filhos e para os meus netos, para o Manuel Félix e para a sua esposa, para o Trocato e para o seu filho Bruno, para a Adega Silvestre e para o Pangai e para todos os seus clientes e para o Zé da Penca. E bom feriado a todos e até amanhã às 6 horas.
0: Obrigada, bom feriado, Sr. João. Até sexta.
1: Até sexta.

0: Passamos à próxima participação. Muito boa tarde.
1: Boa tarde, como está?
0: Olá, boa tarde. Estou a falar com a Dona Adelina.
1: Sim, senhora, de Valdevargo.
0: Valdevargo. Dona Adelina, vamos dizer a frase.
1: Mais uma, faz favor.
0: Nova técnica.
1: Técnica.
0: Grande variedade de pavimentos e azulejos.
1: Variedade de pavimentos e azulejos.
0: Em Rosal de la Fronteira.
1: Rosal de la Fronteira.
0: E a música?
1: O Kim Barreiros. A bicharada.
0: Bichos da Fazenda e a dedicatória.
1: Para o Francisco, para os primos, para os irmãos, para a cunhada, para os sobrinhos, para você e a sua família, para o Arnaldo e família, para o Francisco Pateiro e família, para a Ana de Valdargo, para o Sebastião Guerreiro, para a Escondidinha, para a Manuela Soares e para a tia e para as primas que vêm de Sintra a passar a Valdargo um dia. Uhum. E para quem gostava, e para o Francisco da Horta e família.
0: Obrigada.
1: E para a família. Obrigada a você.
0: Obrigada. Obrigada. Tudo bom. E até amanhã, até sexta-feira. Bom feriado, Dona Adelina. Obrigada.
1: Senhora.
0: Obrigada.
1: Obrigada.
0: Obrigada. Boa tarde.
1: Mano, boa tarde.

0: Passamos à próxima participação. Muito boa tarde.
1: Boa tarde.
0: Olá, boa tarde, Sr. José Machado.
1: Exatamente.
0: Sr. José, cá estamos mais um dia e vamos dizer a frase.
1: Nova técnica entre leis e pavimentos, qualidade abaixo preço e resolve lá fronteira.
0: E a música que vamos ouvir?
1: Vamos ouvir os Alentões.
0: Sim.
1: E a dedicatória?
0: É o amor antigo, é isso?
1: É o amor antigo, exatamente.
0: A dedicatória, Sr. José.
1: A dedicatória, sim, para o Carlos Moita, para o Zé Grande de coisa, como é que chama aquilo? Santa Amadora, e para o amigo dele, que deve andar na pesca, e portanto, para o Zé Chico Figalho, para o Zé Baião, para o Chico, para o Valvargo, o Chico Sapateiro, o Sebastião Guerreiro, João Gravio, não posso esquecer dele, e para toda a gente esteja a sintonizar, e para aquele senhor que está na Alemanha, o António Nimpo, minha esposa.
0: Sim.
1: E temos a Maria Helena e a Teresa.
0: É tudo?
1: É tudo por hoje.
0: Obrigada, até sexta.
1: Bom feriado.
0: Bom feriado, bom feriado.
1: Que feriado é este que eu não me lembro?
0: Dia Corte de Deus.
1: Ah.
0: É móvel, não é certo. Está bem?
1: Pois, está bem.
0: Obrigado, Sr. José.
1: Obrigado.

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2: Vamos passar à última participação da primeira hora. Muito boa tarde.
3: Boa tarde, Dona Maria José.
2: Boa tarde. É. Estou a falar com a Paula Pereira.
3: Vila Nova da Baronia.
2: Cá estamos.
3: Vamos... Mais um dia.
2: É verdade, mais um dia. Vamos dizer mais... a frase. E mais um feriadinho.
3: E uma semana quase passada.
2: Quase passada. Verdade. Pois. Vamos dizer a frase.
3: Nova técnica, grande variedade de pavimentos e azulejos no Rosal de La Frontera.
2: E a música que vamos ouvir?
3: A música é o De Moda em Moda, o Alentejo está na moda.
2: E a dedicatória?
3: A dedicatória é para si, para todos aí na rádio. É para a Dona Donzelica, para a Dona Manuela, para o Sr. José Machado, que ouvi há bocadinho, para o Sr. Francisco Zapateiro, para o Sr. João Albervio, para a Dona Teresa Carrapiça em Pias, para a Dona Margarida em Pias, para a Dona Mariana das Neves, um beijinho para ela e as melhoras, que ela nota se está um bocadinho atrapalhada.
2: Sim.
3: E olhei, e é para todos os ouvintes que gostem de ter a ouvir, e até sexta-feira, se for possível. E as melhores da
2: obrigado,
3: mãe.
2: Obrigada, Paula. Um beijinho, obrigado por tudo, obrigado.

0: Alentejo está na moda. Acabamos de escutar os De Moda em Moda. Vamos para o sinal horário das 16. Logo a seguir, estou de volta.
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4: Vamos passar à próxima hora. Vamos dar início à segunda hora da sua música. 284-437-001 à sua disposição para também para participar e deixar aqui a sua escolha e a sua dedicatória. Vamos para já atender a primeira participação. Muito boa tarde.
5: Boa tarde, Margarida Pias.
4: Ah, boa tarde, Dona Margarida de Pias. Vamos dizer a frase, Dona Margarida.
5: Nova técnica, ajoelho e pavimento só rosado à fronteira.
4: E a música que vamos ouvir?
5: Eu as ferreira, aperto assim para não cair.
4: E a dedicatória?
5: A Dona Dolfica, Manuela Martins, Francisca Caldeira, Maria Helena Domingas, Maria Pazumira e Maria de Pinto e Maria Herrera.
4: Sim.
5: E o meu filho, para a minha filha, para a minha neta, para o meu neto. E para o meu jardim, e para você, e para o seu colírio, e até...
4: Sexta.
5: Sexta.
4: Um beijinho, um bom feriado.
5: Beijinho.
4: Obrigada.

0: Acabamos de escutar esta música de Jorge Ferreira, Aperta o Cinto. Aguardamos a sua participação através do 284-437-001.
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0: Vamos passar à próxima participação. Muito boa tarde.
3: Boa tarde.
0: Boa tarde, estou a falar com
3: João Gabriel da Trindade.
0: Senhor João da Trindade, vamos dizer a frase, Senhor João.
3: Nova técnica, grande variedade de azulejos e pavimentos, é usado da fronteira.
0: A música que vamos ouvir?
3: Vamos ouvir o grupo de Edu Pinto.
0: Sim.
3: Capela Gatafita.
0: A capela.
3: Em homenagem ao Senhor António.
0: Sim.
3: Em homenagem ao Senhor António Valvargueiro e todo o grupo, com possibilidades para eles todos. Para a malta de Edu Pinto, ao Senhor Algarvio, ao pessoal do Pedro, toda a malta que tem estado na escuta e que está a participar e outros que têm vergonha de participar.
0: Uhum. Obrigada pela participação.
3: Sim, sim.
0: Bom trabalho. Obrigado. Até sexta. Obrigado. Boa tarde.

0: Vamos passar à próxima participação. Muito boa tarde.
1: Boa tarde.
0: Boa tarde, estou a falar com o senhor
1: José Bravo, da Mina Dourada.
0: Senhor José, da Mina Dourada. Vamos à frase, senhor José.
1: França, nova técnica, grande variedade de doeiros e pavimento, qualidade a baixo preço em Rosado da Fronteira.
0: E a música que vamos ouvir?
1: José Cid, na cabana junto à Brunha.
0: A dedicatória, senhor José.
1: Para a minha mulher e para vocês, família, amigos e para quem está de ouvir.
0: Obrigada, boa tarde e até amanhã. Até amanhã?
1: Já.
0: Até sexta. Até sexta.
1: Sim.
0: Bom feriado, senhor José. Obrigado.
1: Obrigado. E vou ver a família.
0: Obrigado.

0: Vamos passar agora sim à próxima participação. Muito boa tarde.
1: Boa tarde.
0: Boa tarde. Estou a falar com
1: Manuela Colasso.
0: Dona Manuela, que está a ligar-nos de
1: Serpa.
0: Serpa. Manuela, vamos dizer a frase.
1: Que imagem, faz favor.
0: Nova técnica.
1: Nova técnica.
0: Grande variedade de pavimentos e azulejos.
1: Grande variedade de pavimentos e azulejos.
0: Em Rosal de la Fronteira.
1: Em Rosal de la Fronteira.
0: A música que vamos ouvir.
1: Agora não me lembro assim disso.
0: Ou Marcha do Peão das Nicas, de Carlos Paião.
1: Marcha do Peão das Nicas, de Carlos Paião.
0: Carlos Paião. E a dedicatória.
1: Para quem gostou de ouvir?
0: Obrigada pela participação. Boa tarde. Boa tarde e até amanhã. Obrigada. Até.

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2: Vamos passar ao próximo pedido. Muito boa tarde. Bem, vamos aguardar a nova ligação do nosso ouvinte, que nos ligava de Vila Nova de São Bento, o senhor Francisco. A chamada caiu. Aguardamos nova ligação e aguardamos também a sua participação.
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2: Aguardamos a sua participação até bem perto das 17 horas.
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0: Vamos passar ao próximo pedido. Muito boa tarde.
1: Boa tarde, Maria José Mota.
0: Olá, boa tarde, Bruno José.
1: É sim.
0: Está a ligar-nos de Beja.
1: De Beja.
0: Olá, Bruno, vamos dizer a frase.
1: Para uma nova técnica, provavelmente os religiosos não usavam a proteção.
0: E a música que vamos ouvir?
1: Não do Daniel.
0: Fernando Daniel, um tema à nossa escolha, a dedicatória.
1: Aos ouvintes da rádio, é para a minha família, para a dona Cristina Ramiro, para o senhor Manuel de Flores, e para a sua mãezinha.
0: Obrigada. Obrigada, Bruno. As melhoras para ti também. Tudo bom, tudo bom.
1: Obrigado.

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2: Vamos passar à próxima participação. Muito boa tarde.
3: Boa tarde, está boa.
2: Olá, boa tarde, senhor. Francisco Sapateiro, cá estamos, outra vez, outro dia.
3: Tem que ser.
2: Vésperas de feriado. Bem bom, sim, bem bom.
3: Amanhã não há.
2: Não?
3: Hoje não tem feriado.
2: Pois. Mas para nós dá jeito, para nós dá jeito.
3: Pois então, pois que fazem bem.
2: Então, vamos à frase.
3: Nova técnica, grande variedade de pavimentos e azulejos em Rosal da Fronteira.
2: Uhum.
3: Ela vai por
2: Ana Moura. A dedicatória
3: para vocês aí na rádio, para a sua família, para todos os participantes e ouvintes. Pronto, e é isto mais ou menos. E até sexta.
2: Obrigada, tudo bom, São Francisco.

0: E depois da voz de Ana Moura, lá vai ela, vamos passar ao próximo pedido. Muito boa tarde. Bem, vamos aguardar a nova ligação da nossa ouvinte que nos ligava de Valdevargo, a Ana. Vamos aguardar a sua participação até às 17.
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0: Vamos agora sim passar ao próximo pedido. Muito boa tarde.
3: Boa tarde.
0: Boa tarde, diga-me o seu nome.
3: Ana de Valvargo.
0: Ana, vamos dizer a frase, Ana.
3: Nova Técnica.
0: Sim.
3: Azulejos e pavimentos.
0: Sim. É Rosal de La Frontera.
3: Eu queria ouvir as flores do Alentejo.
0: Sim.
3: Para dedicar à Maria Arminda, aos meus sobrinhos, à minha Maria Miguel, que vai fazer a primeira crisma, e que ela que seja feliz, como a tia deseja.
0: Obrigada. Boa tarde.
3: Sim, senhor.
0: Obrigada, Ana. Obrigado. Felicidades. Obrigado. Obrigado.

0: E depois do Grupo Coral Flores do Alentejo, vamos passar ao próximo pedido. Boa tarde.
1: Boa tarde, David.
0: Olá, boa tarde. Senhor Fernando.
1: Pois.

0: Moura, vamos à frase, senhor Fernando.
1: Maguei.
0: Nova técnica.
1: Nova técnica.
0: Grande variedade de pavimentos.
1: Grande variedade de pavimentos. É Rosal.
0: É Rosal, de La Fronteira.
1: É Rosal, La Fronteira.
0: A música que vamos ouvir
1: é Ideal Alentejano.
0: Ideal Alentejano. Marianita.
1: Olha o pássaro.
0: Olha o pássaro. A dedicatória.
1: É para a Rita e para quem estiver na escuta.
0: Obrigada. Boa tarde. Até amanhã, senhor Fernando.

0: Acabamos de escutar esta música do Ideal Alentejano. Passamos ao próximo pedido. Muito boa tarde.
1: Boa tarde.
0: Olá, boa tarde. Estou a falar com...
1: Joaquim Simões, da Moita.
0: Senhor Joaquim, que está a ligar-nos da Moita. Vamos dizer a frase, sim, senhor Joaquim?
1: Sim, senhor. 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Na Rosal de La Fronteira.
0: É Rosal de La Fronteira. E a música que vamos ouvir?
1: Ouvir o Sol do Torrão na Florinha.
0: Florinha da Rua, a dedicatória.
1: Da Rua, exatamente. A dedicatória para dedicar ao meu patrão, ao Sérgio Viola, estou aqui ao pé. E é para o meu cunhado que anda no mar, hoje não veio connosco. E é para quem gostar de ouvir, para todos os alentejanos e alentejanas. Para quem gostar de ouvir.
0: Obrigada, boa tarde e até amanhã.
1: Um bom feriado.
0: Até sexta-feira.
1: Muito obrigado também. Obrigado. Com licença.

0: Chegamos ao final desta edição de hoje da sua música. Vamos para o final. Às 17, a informação com Marco Abundância. Estou de volta na próxima sexta-feira, a partir das 9, em mais uma edição do programa Dentro do Tempo. Fique bem, bom feriado para todos.
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3: 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São 5 horas. 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

0: Boa tarde. A CGTP convocou para esta quarta-feira uma greve geral contra o pacote laboral que deverá afetar vários setores do país, como a educação e a saúde. A União de Sindicatos do Distrito de Beja espera uma grande adesão e realiza uma concentração em Beja, nas portas de Mértola, para uma praça de greve. Segundo a União de Sindicatos, a pacote laboral agrava a precariedade, desregula ainda mais os horários, fomenta o trabalho gratuito, acrescenta dificuldades às que já existem para a conciliação da vida profissional com a vida pessoal e familiar e afronta o princípio constitucional da segurança no emprego, tentando impor o despedimento sem justa causa. As explicações são de Maria da Fé Carvalho, coordenadora da União de Sindicatos do Distrito de Beja, que em entrevista à Rádio Virgara fala em serviços muito afetados, com uma adesão na ordem dos 80% a 90%.
1: O motivo desta greve que os trabalhadores estão a realizar no dia 2 é prende-se com a alteração à legislação laboral, com o Código do Trabalho, com este pacote laboral que os trabalhadores já em diversas formas de luta manifestaram que estão contra este Código do Trabalho e que querem derrotar este Código do Trabalho. E hoje foi mais um dia em que os trabalhadores demonstraram essa vontade e essa firmeza na luta contra esta alteração legislativa que o governo quer promover. Dos primeiros dados, porque ainda estamos a recolher dados neste momento, podemos adiantar que a nível dos serviços, já há muitos serviços afetados e paralisados, nomeadamente nas câmaras municipais, o setor operário, onde temos várias câmaras com acima de 90% e algumas a 100%. Temos também as escolas, muitas escolas por todo o distrito encerradas, IPSS com creches e jardins de infância também encerradas, temos o serviço de finanças encerrado, temos uma fábrica em Austrália que é a Eurica, onde o turno da noite paralisou, portanto não produziu. Ou seja, quer do setor público, quer do setor privado, neste momento o efeito da greve está-se a sentir por todo o distrito.
0: Maria da Fé Carvalho, coordenadora da União de Sindicatos do Distrito de Beja, a dar conta da adesão para já desta greve sentida em todo o distrito. Educadores, professores e investigadores estão também na greve geral convocada pela CGTP, segundo o Sindicato dos Professores da Zona Sul. O que o governo procura concretizar é um profundo retresso social, colocando os interesses patronais acima dos direitos dos trabalhadores e recuperando concessões laborais que se julgavam ultrapassadas. Dirigentes e ativistas do Sindicato dos Professores da Zona Sul, da FENPROF, vão estar também presentes em Beja, na Escola Secundária Diogo Gouveia e na EB23 Mário Beirão. O Tribunal de Beja condenou ontem a penas de prisão de 23 e 9 anos, respectivamente, um homem acusado do homicídio do filho há um ano, no Conselho de Moura, e o irmão da vítima mortal. Na leitura do acórdão, o presidente do coletivo de juízes explicou que o arguido mais velho foi condenado a 22 anos de prisão pelo crime de homicídio qualificado agravado de um filho e a 2 anos por detenção de arma proibida, o que dá um cúmulo jurídico de 23 anos de prisão. Já o outro arguído, o seu filho e irmão da vítima, foi considerado pelo tribunal cúmplice do homicídio qualificado agravado, sentenciado a 9 anos de prisão, sendo absolvido dos restantes crimes pelos quais respondeu em tribunal. O caso remonta a 10 de junho do ano passado, num acampamento em Baldio das Ferrarias da Amarleja, no Conselho de Moura, durante uma discussão entre a vítima e o irmão arguído por causa de um negócio de uma égua. Naquele dia, segundo o Ministério Público, o pai de 68 anos disparou uma espingarda, atingindo o filho de 45 no abdómen, o que lhe provocou a morte, enquanto o arguido mais novo, de 35 anos, incentivou o progenitor a disparar contra o irmão. Na sessão de ontem, o juiz revelou ainda que, de acordo com o acórdão, os dois arguidos terão de pagar um total de 195 mil euros de indemnização à família da vítima mortal, que inclui a mulher com quem vivia em união de facto e os vários filhos. Este julgamento arrancou a 7 de maio. O pai da vítima mortal confessou logo a autoria do homicídio qualificado, agravado e de que vinha pronunciado, a par da detenção de arma proibida, e procurou ilibar o filho arguido no processo, pronunciado como

0: coautor do crime. Na altura, o homem alegou que estava embriagado no dia do crime e que o disparo de caçadeira contra o filho foi acidental e manifestou arrependimento, afirmando: um pai que mata um filho não merece ser preso, merece ser enforcado. Após divulgar a pena de prisão aplicada, o presidente do coletivo de juízes disse-lhe não saber se um pai que mata o filho merece ou não ser enforcado, mas no seu caso não vai voltar a desfrutar da liberdade. O tribunal considerou provado que o tiro foi feito a curta distância e não foi acidental. O pai, que não estava bêbado, segundo várias testemunhas, disse que a caçadeira só disparou ao terceiro cartucho inserido no cano bom, não tendo também a vítima mortal agarrado nos canos da arma. O juiz apontou contradições ao homem por ter dito em julgamento que a morte de um filho faz doer o coração, mas depois ter afirmado que morreu, morreu. No acórdão, o tribunal passou de coautor para cúmplice no homicídio qualificado agravado o outro arguído e considerou que, em vez de incentivar o pai a disparar a arma, poderia ter evitado os acontecimentos. Se em vez de dizer dispara, tivesse dito baixa lá a arma que esta discussão é entre nós, isto não tinha acontecido, sublinhou o juiz. Armindo Silva, advogado do arguido mais novo, disse à Lusa que ainda vai analisar o acórdão e só depois o seu cliente decidirá se interpõe recurso para o Tribunal da Relação de Évora. Já Pedro Pestana, advogado do pai da vítima mortal, prometeu recorrer e afiançou ter sinceras esperanças de anular o próprio julgamento, uma vez que antes de este começar e após a decisão instrutória, recorreu para o Tribunal da Relação de Évora para solicitar que houvesse tribunal de júri e essa decisão ainda está pendente. O juiz do Tribunal de Beja considerou que eu deveria ter interposto esse recurso antes da decisão instrutória, mas não é isso que está na lei, por isso acredito que ainda posso anular este julgamento. Os dois arguidos deste caso, que fugiram após o ocorrido, sendo depois capturados, estão em prisão preventiva desde o ano passado, o pai da vítima mortal desde 13 de junho e o irmão desde 7 de agosto. As verbas destinadas para Portugal, respeitando os fundos de coesão da União Europeia, previstos para 2028-2034, não estão definidas, nem a redução em cerca de 700 milhões de euros para o Alentejo, segundo informou ontem o Governo. A informação foi dada pelo Ministro da Economia e da Coesão Territorial, Manuel Castro Almeida, no Parlamento, na Comissão de Economia e Coesão Territorial, conjunta com a Comissão da Reforma do Estado e Poder Local. O Governo não confirma que o Alentejo vai perder 700 milhões de euros no próximo quadro financeiro plurianual, no próximo ciclo de programação, nem esse valor, nem qualquer outro valor em concreto. O governante falava aos deputados na sequência de um requerimento apresentado pelo Chega sobre a previsão de o Alentejo ter uma redução em cerca de 700 milhões de euros no respeitante aos fundos europeus de coesão da União Europeia previstos para 28-34. Ninguém, eu repito, ninguém está em condições de definir quanto caberá a cada região do país e, por isso, não se sabe ainda qual é que é o valor que Portugal vai ter direito, muito menos quanto é que cada região irá receber, acrescentou o ministro. Castro Almeida garantiu ainda que o Governo tudo fará para que o Alentejo não seja prejudicado. O ministro da Economia e Coesão Territorial alertou ainda que o Alentejo não vai ficar mais rico ou as pessoas vão viver melhor pelo facto da comunidade intermunicipal da Alzira do Tejo ter sido retirada da região do Alentejo. Nós temos que conformar as soluções nacionais de forma a fazer justiça, e fazer justiça aqui significa garantir à população do Alentejo que não vão perder mais do que aquilo que vier a perder o todo nacional. Sobre a possível quebra nos fundos de coesão para Portugal, o governante defendeu que é preciso preparar o país para apresentar candidaturas vencedoras ao Fundo de Competitividade, que vai ter uma dotação como nunca teve. No dia 6 de maio, o presidente da Comissão de Coordenação e Desenvolvimento Regional do Alentejo, Ricardo Pinheiro, afastou a hipótese de o território perder 700 milhões de euros no próximo quadro comunitário, embora possa haver um decréscimo de verbas. Estou relativamente confiante e tranquilo que esta dívida que existiu em determinada altura, em relação à perda de 700 milhões de euros, de acordo com aquilo que temos em cima da mesa, é uma realidade que não vai acontecer na região Alentejo. Ouvido no Parlamento numa audição conjunta das Comissões de Economia e Coesão Territorial e da Reforma do Estado e Poder Local, o dirigente admitiu, porém, que o Alentejo e todas as outras NUTs 2 estão preparados para perder alguma coisa fruto do contexto europeu. Com esta nova NUTs 2, que retirou ao Alentejo os 11 concelhos de Alzira e do Tejo, o produto interno bruto per capita regional pode subir acima dos 75% devido ao desenvolvimento de Sines, deixando a região de ser considerada de convergência. A GNR está a realizar até 7 de junho, em todo o território nacional, a Operação Roadpol Duas Rodas. Segundo anunciou a Guarda Nacional Republicana, trata-se de uma operação de sensibilização e fiscalização rodoviária direcionada para os comportamentos de risco associados à condução agressiva, em especial dos utilizadores de veículos de duas rodas a motor. A GNR registrou, entre 1 de janeiro e 31 de dezembro de 2025, 1.910 contraordenações relacionadas com a circulação de motociclos, das quais 550 dizem respeito à falta de uso ou à utilização incorreta do capacete de proteção. Já em 2026, entre 1 de janeiro e 31 de maio, foram registadas 1.163 contraordenações relacionadas com a circulação de motociclos, das quais 216 se referem à falta de uso ou à utilização incorreta do capacete de proteção. De acordo com a GNR, a operação procura fomentar a consciencialização e promoção de hábitos de condução mais seguros e contribuir para a redução dos acidentes de viação causados por comportamentos agressivos durante a condução. Esta operação decorre no âmbito da Rede Europeia de Polícias de Trânsito, organização que foi estabelecida pelas Polícias de Trânsito da Europa com a finalidade de melhorar a segurança rodoviária e o cumprimento das normas rodoviárias. A Vidigueira recebe amanhã a Ecoescalada do Mendro. A 39ª edição da iniciativa, organizada pela Câmara Municipal de Vidigueira, em parceria com a Herdade Aldeia de Cima e com colaboração da Associação de Atletismo de Beja. Segundo revelou a autarquia vidigueirense, a prova terá partida e chegada no Parque Verde em Vidigueira, com um percurso competitivo de 14 km e a caminhada de 5 ou 10, que vai proporcionar aos participantes uma atividade física enquadrada pela paisagem da Serra do Mendro. Integradas na Ecoescalada do Mendro, vão realizar-se igualmente as corridas jovens em circuito urbano. Segundo a autarquia, trata-se de uma prova com história que pretende promover o desporto e a natureza do concelho e que este ano reforça o compromisso com a sustentabilidade e a sensibilização para a adoção das boas práticas ambientais. A Câmara de Vidigueira avançou ainda que nesta edição, ao longo do trajeto e na meta, serão disponibilizadas 13 estações de reciclagem de embalagens, complementadas com pontos de informação para sensibilizar e incentivar todos os participantes e o público que assiste a depositar corretamente as suas embalagens nos respectivos ecopontos e a adotar comportamentos mais amigos do ambiente. A iniciativa tem também uma finalidade solidária através da doação pela Herdade da Aldeia de Cima de 2 euros por cada participante ao Jardim da Pequenada da Santa Casa da Misericórdia de Vidigueira, como explicou na Rádio Vidigueira a vereadora da Câmara Municipal, Ana Farinho.
1: Estamos na 39ª Escalada do Mendro, este ano com um novo significado, portanto uma ecoescalada. Portanto, a Escalada do Mendro já é uma iniciativa que tem alguma história no nosso concelho, portanto é um evento muito acarinhado pela nossa população. São quase 4 décadas a promover aqui o desporto, não é? O convívio e aqui a ligação que acabamos por ter à natureza, portanto fazemos é uma prova de referência na Vidigueira. Portanto, quando falamos da Escalada do Mendro, falamos também da nossa serra e dos locais mais emblemáticos também aqui da nossa terra. Portanto, ao longo do percurso, os participantes têm a oportunidade de percorrer vários quilómetros, não é? Passando pelas vinhas, o montado, as tevas e também com as tradicionais subidas e descidas que tornam esta prova também tão especial e desafiante. O mais importante é que esta iniciativa é aberta a todos, seja a correr, a caminhar. O objetivo é sempre promover aqui também hábitos saudáveis e incentivar a prática desportiva, não é? Promover aqui momentos de convívio, bem-estar entre as famílias e os amigos, portanto, e para todas as idades. Esta iniciativa também tem como uma forte componente ambiental e este ano ainda mais, portanto continuamos aqui a sensibilizar para a importância de preservar a natureza e cuidar do nosso património natural, mostrando que é possível praticar desporto com respeito pelo ambiente. Portanto, este ano esta prova ganha ainda um significado mais especial por estar associada também a uma causa, além de ambiental, social. Portanto, o município criou esta parceria com a Herdade da Aldeia de Cima, e serão doados 2 euros por cada participante inscrito. Contribuição, digamos assim, será para a Santa Casa da Misericórdia de Vidigueira, o Jardim da Pequenada.
0: A vereadora da Câmara Municipal de Vidigueira, Ana Farinha, e esta ecoescalada do Mendro. A Câmara Municipal de Serpa e a Unidade Local Sul do Baixo Mundo estão a preparar um programa comunitário de exercício físico para pessoas com diabetes tipo 2. Segundo anunciou a Câmara de Serpa, a coordenação nacional é realizada pela Direção-Geral da Saúde através do Programa Nacional para a Promoção da Atividade Física e do Programa Nacional para a Diabetes. As sessões de exercício físico vão decorrer a partir de outubro, às segundas, quartas e sextas-feiras, no Pavilhão Desportivo Carlos Pinhão, em Serpa, sendo dinamizadas por profissionais do exercício físico e enfermeiros. A participação é gratuita, mediante referenciação através dos médicos e enfermeiros do Centro de Saúde de Serpa. Segundo a Câmara Municipal, este programa de intervenção multi-institucional, multidisciplinar e multicomponente representa um esforço articulado da comunidade para proporcionar uma solução concreta e efetiva da atividade física para esta população. O município de Cuba tem um novo site institucional. Segundo anunciou a Câmara Municipal, a nova plataforma digital surge com uma imagem renovada, uma navegação mais intuitiva e uma estrutura pensada para facilitar o acesso dos munícipes, entidades e visitantes à informação e aos serviços disponibilizados pelo município. Segundo a autarquia, ao nível da usabilidade e inclusão digital, o novo portal cumpre os requisitos de acessibilidade correspondentes ao selo prata de acessibilidade digital, certificação que atesta o cumprimento de normas avançadas de acessibilidade e usabilidade. Segundo o município, o site foi desenvolvido de acordo com boas práticas de acessibilidade digital, promovendo uma experiência de navegação mais simples, intuitiva e inclusiva para todos os utilizadores, incluindo cidadãos com as necessidades específicas de acessibilidade. A autarquia ressalva que, nesta fase, o site encontra-se ainda em processo de atualização e integração de conteúdos, pelo que algumas áreas poderão estar em desenvolvimento ou sujeitas a ajustes e melhorias contínuas. O Agrupamento de Escolas de Moura participou nos Campeonatos Nacionais de Desporto Escolar realizados em Albergaria à Velha, Águeda e Estarreja. A comitiva do Agrupamento de Escolas de Moura fez-se representar nas modalidades de voleibol, ténis de mesa e badminton. No voleibol, a equipa de iniciadas femininas alcançou o 5º lugar. Na modalidade de ténis de mesa, o atleta Santiago Ramos alcançou o 17º lugar e houve também a participação de um aluno-árbitro, Gonçalo Formigo. No badminton houve também a participação de um aluno-árbitro, João Pires. Nesta modalidade, a atleta Matilde Amante conseguiu o 11º lugar, David Igreja o 18º lugar e o aluno Xavier Pires sagrou-se vice-campeão nacional. A autarquia felicita o agrupamento, alunos e professores. E hoje é dia da DECO. Helena Zagallo, da Delegação Regional do Alentejo, traz-nos um novo tema em defesa dos consumidores.
2: No espaço de informação ao consumidor de hoje falamos sobre o incentivo para a entrega de eletrodomésticos antigos. A partir de 1 de dezembro de 2026, os consumidores que entregarem frigoríficos, arcas congeladoras, aparelhos de ar-condicionado ou televisores antigos poderão receber um desconto na compra de um novo equipamento. A medida resulta da criação do sistema de incentivo económico direto para a recolha de resíduos de equipamentos elétricos e eletrónicos. O objetivo deste novo sistema é aumentar a entrega destes equipamentos nos circuitos formais de recolha e combater o desvio de resíduos para circuitos informais, um problema persistente no setor dos resíduos de equipamentos elétricos e eletrónicos em Portugal. O sistema funciona de forma simples. No momento da compra do equipamento novo, o consumidor pode entregar o aparelho antigo e receber de imediato um desconto. Caso não faça a entrega nessa altura, poderá fazê-lo posteriormente, sendo o valor reembolsado no prazo máximo de 5 dias úteis, através do mesmo meio de pagamento utilizado na compra. Os incentivos previstos e aprovados pelo Governo são 25 euros para frigoríficos, 25€ para arcas congeladoras, 35€ para aparelhos de ar-condicionado e 20€ para televisores. O desconto aplica-se à aquisição do equipamento da mesma categoria, embora o sistema admita que, caso o comerciante aceite, o incentivo possa ser utilizado na compra de um equipamento diferente. Só serão aceitos equipamentos completos e identificáveis que mantenham a sua integridade estrutural. Durante os primeiros 24 meses, este sistema será financiado pelo Fundo Ambiental, passando posteriormente a ser suportado pelos produtores de equipamentos. A DECO participou na consulta prévia da portaria que criou o sistema e reconhece que a versão final introduz melhorias relevantes face à proposta inicial. Em particular, foi eliminada a exigência de aquisição do equipamento com classe energética superior à do aparelho substituído, uma condição que a DECO considerava desnecessariamente restritiva. Apesar dos avanços, a DECO considera que o sistema continua aquém do necessário para garantir um impacto efetivo na recolha destes resíduos. O incentivo permanece dependente da compra do equipamento novo, deixando fora consumidores que pretendam apenas entregar um aparelho antigo sem necessidade de substituição imediata. Esta limitação pode afetar, por exemplo, consumidores que mudam para uma habitação já equipada, que comprem um novo equipamento através de outros meios, por exemplo, em plataformas de venda em segunda mão, ou que, simplesmente, não necessitam de substituição naquele momento. Para estes casos, a DECO defende a criação de modalidades de incentivo autónomas acessíveis através das redes de recolha já existentes. A DECO lamenta igualmente a exclusão de equipamentos como máquinas de lavar roupa e louça, categorias com elevado volume de resíduos e frequentemente associadas a circuitos paralelos de recolha. Embora a referida portaria preveja um eventual alargamento do sistema, não existe qualquer calendário definido para esta expansão. A DECO manifesta ainda a sua preocupação com a ausência de garantias de cobertura territorial efetiva. Como a adesão dos operadores económicos ao sistema é voluntária, poderão surgir assimetrias geográficas, limitando-se o acesso ao incentivo em algumas zonas do território, sobretudo nas menos urbanas. A meta de adesão de 75% dos pontos de venda elegíveis funciona apenas como indicador de monitorização, não constituindo uma obrigação. A DECO entende que deveriam existir mecanismos mínimos de cobertura que assegurasse a igualdade de acesso para todos os consumidores. Por isso, a DECO considera também que os valores definidos poderão não ser suficientes para motivar os consumidores a aderir a este sistema, pelo que é importante que os incentivos possam ser avaliados e revistos em função dos resultados alcançados. Naturalmente que a DECO acompanhará a implementação deste sistema e continuará disponível para prestar informações e apoio aos consumidores, nomeadamente em situações de dificuldade no acesso ao incentivo ou na identificação de pontos de entrega aderentes. Em caso de dúvida, já sabe, poderá sempre contactar-nos através do número 266-744-564.
0: Helena Zagallo, da Delegação Regional do Alentejo da DECO, com a rúbrica A Quarta-feira em Defesa do Consumidor, que pode ouvir também em podcast em www.radiovidigueira.pt. Final deste bloco informativo, com a previsão do estado do tempo para amanhã, a quinta-feira, o Instituto Português do Mar e da Atmosfera prevê céu pouco nublado ou limpo, tornando-se geralmente muito nublado. Conta com vento fraco a moderado de noroeste, sendo de oeste na região norte, e superando moderado a forte, com rajadas até aos 65 km por hora no litoral oeste. Conta com uma pequena descida da temperatura máxima. Temperaturas que poderão chegar aos 27 graus em Beja e Évora, 24 em Porto Alegre, 21 em Sines.
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0: importante perceber que nada nos acontece de maneira casual, que tudo tem uma razão de ser, que cada uma das nossas experiências, dos nossos relacionamentos, dos nossos passos, tem a intenção de nos colocar exatamente onde deveríamos estar para o nosso crescimento pessoal. Devemos valorizar a nossa vida. Aproveita a tristeza para valorizar a alegria. Aproveita a solidão para valorizar a companhia. Aproveita os erros para valorizar os acertos. Faça a sua vida valer a pena. Pense nisto e seja feliz.
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3: 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São 6 horas. 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
3: 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São 7 horas. 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

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São 8 horas. 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

0: Boa noite.
1: A CGTP convocou para esta quarta-feira uma greve geral contra o pacote laboral que deverá afetar vários setores do país, como a educação e a saúde. A União de Sindicatos do Distrito de Beja espera uma grande adesão e realiza uma concentração em Beja, nas portas de Mértola, para uma praça de greve. Segundo a União de Sindicatos, a pacote laboral agrava a precariedade, desregula ainda mais os horários, fomenta o trabalho gratuito, acrescenta dificuldades às que já existem para a conciliação da vida profissional com a vida pessoal e familiar e afronta o princípio constitucional da segurança no emprego, tentando impor o despedimento sem justa causa. As explicações são de Maria da Fé Carvalho, coordenadora da União de Sindicatos do Distrito de Beja, que em entrevista à Rádio Virgara fala em serviços muito afetados, com uma adesão na ordem dos 80% a 90%.
2: O motivo desta greve a que os trabalhadores estão a realizar no dia 2 é prende-se com a alteração à legislação laboral, com o Código do Trabalho, com este pacote laboral que os trabalhadores já em diversas formas de luta manifestaram que estão contra este Código do Trabalho e que querem derrotar este Código do Trabalho. E hoje foi mais um dia em que os trabalhadores demonstraram essa vontade e essa firmeza na luta.

0: umas a 100%. Temos também as escolas, muitas escolas por todo o distrito encerradas, IPSS com creches e jardins de infância também encerradas, temos o serviço de finanças encerrado, temos uma fábrica em Austel, que é a Aurica, onde o turno da noite paralisou, portanto não produziu. Ou seja, quer do setor público, quer do setor privado, neste momento o efeito da greve está-se a sentir por todo o distrito.
1: Maria da Fé Carvalho, coordenadora da União de Sindicatos do Distrito de Beja, a dar conta da adesão para já desta greve sentida em todo o distrito. Educadores, professores e investigadores estão também na greve geral convocada pela CGTP, segundo o Sindicato dos Professores da Zona Sul. O que o Governo procura concretizar é um profundo retresso social, colocando os interesses patronais acima dos direitos dos trabalhadores e recuperando concessões laborais que se julgavam ultrapassadas. Dirigentes e ativistas do Sindicato dos Professores da Zona Sul, da FENPROF, vão estar também presentes em Beja, na Escola Secundária de Hugo Gouveia e na EB23 Mário Beirão. O Tribunal de Beja condenou ontem a penas de prisão de 23 e 9 anos, respectivamente, um homem acusado do homicídio do filho há um ano, no Conselho de Moura, e o irmão da vítima mortal. Na leitura do acórdão, o presidente do coletivo de juízes explicou que o arguido mais velho foi condenado a 22 anos de prisão pelo crime de homicídio qualificado agravado de um filho e a 2 anos por detenção de arma proibida, o que dá um cúmulo jurídico de 23 anos de prisão. Já o outro arguído, o seu filho e irmão da vítima, foi considerado pelo tribunal cúmplice do homicídio qualificado agravado, sentenciado a 9 anos de prisão, sendo absolvido dos restantes crimes pelos quais respondeu em tribunal. O caso remonta a 10 de junho do ano passado, num acampamento em Baldio das Ferrarias da Amarleja, no Conselho de Moura, durante uma discussão entre a vítima e o irmão arguído por causa de um negócio de uma égua. Naquele dia, segundo o Ministério Público, o pai de 68 anos disparou uma espingarda, atingindo o filho de 45 no abdómen, o que lhe provocou a morte, enquanto o arguído mais novo, de 35 anos, incentivou o progenitor a disparar contra o irmão. Na sessão de ontem, o juiz revelou ainda que, de acordo com o acórdão, os dois arguidos terão de pagar um total de 195 mil euros de indenização à família da vítima mortal, que inclui a mulher com quem vivia em união de facto e os vários filhos. Este julgamento arrancou a 7 de maio. O pai da vítima mortal confessou logo a autoria do homicídio qualificado, agravado e de que vinha pronunciado, a par da detenção de arma proibida, e procurou ilibar o filho arguído no processo, pronunciado como coautor do crime. Na altura, o homem alegou que estava embriagado no dia do crime e que o disparo de caçadeira contra o filho foi acidental, e manifestou arrependimento, afirmando: um pai que mata um filho não merece ser preso, merece ser enforcado. Após divulgar a pena de prisão aplicada, o presidente do coletivo de juízes disse-lhe não saber se um pai que mata o filho merece ou não ser enforcado, mas no seu caso não vai voltar a desfrutar da liberdade. O tribunal considerou provado que o tiro foi feito a curta distância e não foi acidental. O pai, que não estava bêbado, segundo várias testemunhas, disse que a caçadeira só disparou ao terceiro cartucho inserido no cano bom, não tendo também a vítima mortal agarrado nos canos da arma. O juiz apontou contradições ao homem por ter dito em julgamento que a morte de um filho faz doer o coração, mas depois ter afirmado que morreu. No acórdão, o tribunal passou de coautor para cúmplice no homicídio qualificado agravado o outro arguído e considerou que, em vez de incentivar o pai a disparar a arma, poderia ter evitado os acontecimentos. Se em vez de dizer dispara, tivesse dito baixa lá a arma, que esta discussão é entre nós, isto não tinha acontecido, sublinhou o juiz. Armindo Silva, advogado do arguido mais novo, disse à Lusa que ainda vai analisar o acórdão e só depois o seu cliente decidirá se interpõe recurso para o Tribunal da Relação de Évora. Já Pedro Pestana, advogado do pai da vítima mortal, prometeu recorrer e afiançou ter sinceras esperanças de anular o próprio julgamento, uma vez que antes de este começar e após a decisão instrutória, recorreu para o Tribunal da Relação de Évora para solicitar que houvesse tribunal de júri, e essa decisão ainda está pendente. O juiz do Tribunal de Beja considerou que eu deveria ter interposto esse recurso antes da decisão instrutória, mas não é isso que está na lei, por isso acredito que ainda posso anular este julgamento.

0: julgamento. Os dois arguidos deste caso, que fugiram após o ocorrido, sendo depois capturados, estão em prisão preventiva desde o ano passado, o pai da vítima mortal desde 13 de junho e o irmão desde 7 de agosto. As verbas destinadas para Portugal, respeitantes aos fundos de coesão da União Europeia, previstos para 2028-2034, não estão definidas, nem a redução em cerca de 700 milhões de euros para o Alentejo, segundo informou ontem o Governo. A informação foi dada pelo Ministro da Economia e da Coesão Territorial, Manuel Castro Almeida, no Parlamento, na Comissão de Economia e Coesão Territorial, conjunta com a Comissão da Reforma do Estado e Poder Local. O Governo não confirma que o Alentejo vai perder 700 milhões de euros no próximo quadro financeiro plurianual, no próximo ciclo de programação, nem esse valor, nem qualquer outro valor em concreto. O governante falava aos deputados na sequência de um requerimento apresentado pelo Chega sobre a previsão de o Alentejo ter uma redução em cerca de 700 milhões de euros no respeitante aos fundos europeus de coesão da União Europeia previstos para 28-34. Ninguém, eu repito, ninguém está em condições de definir quanto caberá a cada região do país e, por isso, não se sabe ainda qual é que é o valor que Portugal vai ter direito, muito menos quanto é que cada região irá receber, acrescentou o ministro. Castro Almeida garantiu ainda que o Governo tudo fará para que o Alentejo não seja prejudicado. O ministro da Economia e Coesão Territorial alertou ainda que o Alentejo não vai ficar mais rico ou as pessoas vão viver melhor pelo facto da comunidade intermunicipal da Alzira do Tejo ter sido retirada da região do Alentejo. Nós temos que conformar as soluções nacionais de forma a fazer justiça, e fazer justiça aqui significa garantir à população do Alentejo que não vão perder mais do que aquilo que vier a perder o todo nacional. Sobre a possível quebra nos fundos de coesão para Portugal, o governante defendeu que é preciso preparar o país para apresentar candidaturas vencedoras ao fundo de competitividade, que vai ter uma dotação como nunca teve. No dia 6 de maio, o presidente da Comissão de Coordenação e Desenvolvimento Regional do Alentejo, Ricardo Pinheiro, afastou a hipótese de o território perder 700 milhões de euros no próximo quadro comunitário, embora possa haver um decréscimo de verbas. Estou relativamente confiante e tranquilo que esta dívida que existiu em determinada altura, em relação à perda de 700 milhões de euros, de acordo com aquilo que temos em cima da mesa, é uma realidade que não vai acontecer na região Alentejo. Ouvido no Parlamento numa audição conjunta das Comissões de Economia e Coesão Territorial e da Reforma do Estado e Poder Local, o dirigente admitiu, porém, que o Alentejo e todas as outras NUTs 2 estão preparados para perder alguma coisa fruto do contexto europeu. Com esta nova NUTs 2, que retirou ao Alentejo os 11 concelhos da Alzira e do Tejo, o produto interno bruto per capita regional pode subir acima dos 75% devido ao desenvolvimento de Sines, deixando a região de ser considerada de convergência. A GNR está a realizar até 7 de junho, em todo o território nacional, a Operação Roadpol Duas Rodas. Segundo anunciou a Guarda Nacional Republicana, trata-se de uma operação de sensibilização e fiscalização rodoviária direcionada para os comportamentos de risco associados à condução agressiva, em especial dos utilizadores de veículos de duas rodas a motor. A GNR registou entre 1 de janeiro e 31 de dezembro de 2025 1.910 contraordenações relacionadas com a circulação de motociclos, das quais 550 dizem respeito à falta de uso ou à utilização incorreta do capacete de proteção. Já em 2026, entre 1 de janeiro e 31 de maio, foram registadas 1.163 contraordenações relacionadas com a circulação de motociclos, das quais 216 se referem à falta de uso ou à utilização incorreta do capacete de proteção. De acordo com a GNR, a operação procura fomentar a consciencialização e promoção de hábitos de condução mais seguros e contribuir para a redução dos acidentes de viação causados por comportamentos agressivos durante a condução. Esta operação decorre no âmbito da Rede Europeia de Polícias de Trânsito, organização que foi estabelecida pelas Polícias de Trânsito da Europa, com a finalidade de melhorar a segurança rodoviária e o cumprimento das normas rodoviárias. A Vidigueira recebe amanhã a Ecoescalada do Mendro. A 39ª edição da iniciativa, organizada pela Câmara Municipal de Vidigueira, em parceria com a Herdade Aldeia de Cima e com colaboração da Associação de Atletismo de Beja. Segundo a autarquia vidigueirense, A prova terá partida e chegada no Parque Verde em Virigara, com um percurso competitivo de 14 km e a caminhada de 5 ou 10, que vai proporcionar aos participantes uma atividade física enquadrada pela paisagem da Serra do Mendro. Integradas na Ecoescalada do Mendro, vão realizar-se igualmente as corridas jovens em circuito urbano. Segundo a autarquia, trata-se de uma prova com história que pretende promover o desporto e a natureza do concelho e que este ano reforça o compromisso com a sustentabilidade e a sensibilização para a adoção das boas práticas ambientais. A Câmara de Vidigueira avançou ainda que nesta edição, ao longo do trajeto e na meta, serão disponibilizadas 3 estações de reciclagem de embalagens, complementadas com pontos de informação para sensibilizar e incentivar todos os participantes e o público que assiste a depositar corretamente as suas embalagens nos respectivos ecopontos e a adotar comportamentos mais amigos do ambiente. A iniciativa tem também uma finalidade solidária através da doação pela herdade à aldeia de cima de 2 euros por cada participante ao Jardim da Pequenada da Santa Casa da Misericórdia de Virigara, como explicou na Rádio Virigara a vereadora da Câmara Municipal, Ana Farinho.
1: Estamos na 39ª Escalada do Mendro, este ano com um novo significado, portanto uma ecoescalada. Portanto, a Escalada do Mendro já é uma iniciativa que tem alguma história no nosso concelho, portanto é um evento muito acarinhado pela nossa população. São quase 4 décadas a promover aqui o desporto, não é? O convívio e aqui a ligação que acabamos por ter à natureza, portanto fazemos é uma prova de referência na Vidigueira. Portanto, quando falamos da Escalada do Mendro, falamos também da nossa serra e dos locais mais emblemáticos também aqui da nossa terra. Portanto, ao longo do percurso, os participantes têm a oportunidade de percorrer vários quilómetros, não é? Passando pelas vinhas, o montado, as tevas e também com as tradicionais subidas e descidas que tornam esta prova também tão especial e desafiante. O mais importante é que esta iniciativa é aberta a todos, seja a correr, a caminhar. O objetivo é sempre promover aqui também hábitos saudáveis e incentivar a prática desportiva, não é? Promover aqui momentos de convívio, bem-estar entre as famílias e os amigos, portanto, e para todas as idades. Esta iniciativa também tem como uma forte componente ambiental e este ano ainda mais, portanto continuamos aqui a sensibilizar para a importância de preservar a natureza e cuidar do nosso património natural, mostrando que é possível praticar desporto com respeito pelo ambiente. Portanto, este ano esta prova ganha ainda um significado mais especial por estar associada também a uma causa além de ambiental, social. Portanto, o município criou esta parceria com a herdade da Aldeia de Cima e serão doados 2 euros por cada participante inscrito. Contribuição, digamos assim, será para a Santa Casa da Misericórdia de Vidigueira, o Jardim da Pequenada.
0: A vereadora da Câmara Municipal de Vidigueira, Ana Farinha, e esta ecoescalada do Mendro. A Câmara Municipal de Serpa e a Unidade Local de Saúde do Baixo Mendro estão a preparar um programa comunitário de exercício físico para pessoas com diabetes tipo 2. Segundo anunciou a Câmara de Serpa, a coordenação nacional é realizada pela Direção-Geral da Saúde através do Programa Nacional para a Promoção da Atividade Física e do Programa Nacional para a Diabetes. As sessões de exercício físico vão decorrer a partir de outubro, às segundas, quartas e sextas-feiras, no pavilhão desportivo Carlos Pinhão, em Serpa, sendo dinamizadas por profissionais do exercício físico e enfermeiros. A participação é gratuita, mediante referenciação através dos médicos e enfermeiros do Centro de Saúde de Serpa. Segundo a Câmara Municipal, este programa de intervenção multi-institucional, multidisciplinar e multicomponente representa um esforço articulado da comunidade para proporcionar uma solução concreta e efetiva da atividade física para esta população. O município de Cuba tem um novo site institucional. Segundo anunciou a Câmara Municipal, a nova plataforma digital surge com uma imagem renovada, uma navegação mais intuitiva e uma estrutura pensada para facilitar o acesso dos munícipes, entidades e visitantes à informação e aos serviços disponibilizados pelo município. Segundo a autarquia, ao nível da usabilidade e inclusão digital, o novo portal cumpre os requisitos de acessibilidade correspondentes ao selo prata da acessibilidade digital, certificação que atesta o cumprimento de normas avançadas de acessibilidade e usabilidade. Segundo o município, o site foi desenvolvido de acordo com boas práticas da acessibilidade digital, promovendo uma experiência de navegação mais simples intuitiva e inclusiva para todos os utilizadores, incluindo cidadãos com as necessidades específicas de acessibilidade. A autarquia ressalva que, nesta fase, o site encontra-se ainda em processo de atualização e integração de conteúdos, pelo que algumas áreas poderão estar em desenvolvimento ou sujeitas a ajustes e melhorias contínuas. O Agrupamento de Escolas de Moura participou nos Campeonatos Nacionais de Desporto Escolar realizados em Albergaria Velha, Águeda e Estarreja. A comitiva do Agrupamento de Escolas de Moura fez-se representar nas modalidades de voleibol, ténis de mesa e badminton. No voleibol, a equipa de iniciadas femininas alcançou o 5º lugar. Na modalidade de ténis de mesa, o atleta Santiago Ramos alcançou o 17º lugar e houve também a participação de um aluno-árbitro, Gonçalo Formigo. No badminton houve também a participação de um aluno-árbitro, João Pires. Nesta modalidade, a atleta Matilda Mante conseguiu o 11º lugar, David Igreja o 18º lugar e o aluno Xavier Pires sagrou-se vice-campeão nacional. A autarquia felicita o agrupamento, alunos e professores. E hoje é dia da DECO. Helena Zagallo, da Delegação Regional do Alentejo, traz-nos um novo tema em defesa dos consumidores.
2: No espaço de informação ao consumidor de hoje, falamos sobre o incentivo para a entrega de eletrodomésticos antigos. A partir de 1 de dezembro de 2026, os consumidores que entregarem frigoríficos, arcas congeladoras, aparelhos de ar-condicionado ou televisores antigos poderão receber um desconto na compra de um novo equipamento. A medida resulta da criação de um sistema de incentivo económico direto para a recolha de resíduos de equipamentos elétricos e eletrónicos. O objetivo deste novo sistema é aumentar a entrega destes equipamentos nos circuitos formais de recolha e combater o desvio de resíduos para circuitos informais, um problema persistente no setor dos resíduos de equipamentos elétricos e eletrónicos em Portugal. O sistema funciona de forma simples. No momento da compra do equipamento novo, o consumidor pode entregar o aparelho antigo e receber de imediato um desconto. Caso não faça a entrega nessa altura, poderá fazê-lo posteriormente, sendo o valor reembolsado no prazo máximo de 5 dias úteis, através do mesmo meio de pagamento utilizado na compra. Os incentivos previstos e aprovados pelo Governo são 25€ para frigoríficos, 25€ para arcas congeladoras, 35€ para aparelhos de ar-condicionado e 20€ para televisores. O desconto aplica-se à aquisição do equipamento da mesma categoria, embora o sistema admita que, caso o comerciante aceite, o incentivo possa ser utilizado na compra de um equipamento diferente. Só serão aceitos equipamentos completos e identificáveis, que mantenham a sua integridade estrutural. Durante os primeiros 24 meses, este sistema será financiado pelo Fundo Ambiental, passando posteriormente a ser suportado pelos produtores de equipamentos. A DECO participou na consulta prévia da portaria que criou o sistema e reconhece que a versão final introduz melhorias relevantes face à proposta inicial. Em particular, foi eliminada a exigência de aquisição do equipamento com classe energética superior à do aparelho substituído, uma condição que a DEC considerava desnecessariamente restritiva. Apesar dos avanços, a DECO considera que o sistema continua aquém do necessário para garantir um impacto efetivo na recolha destes resíduos. O incentivo permanece dependente da compra do equipamento novo, deixando fora consumidores que pretendam apenas entregar um aparelho antigo sem necessidade de substituição imediata. Esta limitação pode afetar, por exemplo, consumidores que mudam para uma habitação já equipada, que comprem um novo equipamento através de outros meios, por exemplo, em plataformas de venda em segunda mão, ou que, simplesmente, não necessitam de substituição naquele momento. Para estes casos, a DEC defende a criação de modalidades de incentivo autónomas acessíveis através das redes de recolha já existentes. A DEC lamenta igualmente a exclusão de equipamentos como máquinas de lavar roupa e loiça, categorias com elevado volume de resíduos e frequentemente associadas a circuitos paralelos de recolha. Embora a referida portaria preveja um eventual alargamento do sistema, não existe qualquer calendário definido para esta expansão. A DEC manifesta ainda a sua preocupação com a ausência de garantias de cobertura territorial efetiva. Como a adesão dos operadores económicos ao sistema é voluntária, poderão surgir assimetrias geográficas, limitando-se o acesso ao incentivo em algumas zonas do território, sobretudo nas menos urbanas. A meta de adesão de 75% dos pontos de venda elegíveis funciona apenas como indicador de monitorização, não constituindo uma obrigação. A DEC entende que deveriam existir mecanismos mínimos de cobertura que assegurasse a igualdade de acesso para todos os consumidores. Por isso, a DEC considera também que os valores definidos poderão não ser suficientes para motivar os consumidores a aderir a este sistema, pelo que é importante que os incentivos possam ser avaliados e revistos em função dos resultados alcançados. Naturalmente que a DEC acompanhará a implementação deste sistema e continuará disponível para prestar informações e apoio aos consumidores, nomeadamente em situações de dificuldade no acesso ao incentivo ou na identificação de pontos de entrega aderentes. Em caso de dúvida, já sabe, poderá sempre contactar-nos através do número 266-744-564.
0: Helena Zagallo, da Delegação Regional do Alentejo da DECO, com a rúbrica A Quarta-feira em Defesa do Consumidor, que pode ouvir também em podcast em www.radiovidigueira.pt. Final deste bloco informativo, com a previsão do estado do tempo para amanhã, a quinta-feira, o Instituto Português do Mar e da Atmosfera prevê céu pouco nublado ou limpo, tornando-se geralmente muito nublado. Conta com vento fraco a moderado de noroeste, sendo de oeste na região norte, e superando moderado a forte, com rajadas até aos 65 km por hora no litoral oeste. Conta com uma pequena descida da temperatura a máxima. Temperaturas que poderão chegar aos 27 graus em Beja e Évora, 24 em Porto Alegre, 21 em Sines. É tudo quanto à informação. Boa noite.
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0: Boa noite.
1: A CGTP convocou para esta quarta-feira uma greve geral contra o pacote laboral que deverá afetar vários setores do país, como a educação e a saúde. A União de Sindicatos do Distrito de Beja espera uma grande adesão e realiza uma concentração em Beja, nas portas de Mértola, para uma praça de greve. Segundo a União de Sindicatos, a pacote laboral agrava a precariedade, desregula ainda mais os horários, fomenta o trabalho gratuito, acrescenta dificuldades às que já existem para a conciliação da vida profissional com a vida pessoal e familiar e afronta o princípio constitucional da segurança no emprego, tentando impor o despedimento sem justa causa. As explicações são de Maria da Fé Carvalho, coordenadora da União de Sindicatos do Distrito de Beja, que em entrevista à Rádio Virgueira fala em serviços muito afetados, com uma adesão na ordem dos 80% a 90%.
2: O motivo desta greve a que os trabalhadores estão a realizar no dia de hoje é prende-se com a alteração à legislação laboral, com o Código do Trabalho, com este pacote laboral que os trabalhadores já em diversas formas de luta manifestaram que estão contra este Código do Trabalho e que querem derrotar este Código do Trabalho. E hoje foi mais um dia em que os trabalhadores demonstraram essa vontade e essa firmeza na luta contra esta alteração legislativa que o governo quer promover. Dos primeiros dados, porque ainda estamos a recolher dados neste momento, podemos adiantar que a nível dos serviços, já há muitos serviços afetados e paralisados, nomeadamente nas câmaras municipais, o setor operário, onde temos várias câmaras com acima de 90% e algumas a 100%. Temos também as escolas, muitas escolas por todo o distrito encerradas, IPSS com creches e jardins de infância também encerradas, temos o serviço de finanças encerrado, temos uma fábrica em Austel que é a Eurica, onde o turno da noite paralisou, portanto não produziu. Ou seja, quer do setor público, quer do setor privado, neste momento o efeito da greve está-se a sentir por todo o distrito.
0: Maria da Fé Carvalho, coordenadora da União de Sindicatos do Distrito de Beja, a dar conta da adesão para já desta greve sentida em todo o distrito. Educadores, professores e investigadores estão também na greve geral convocada pela CGTP, segundo o Sindicato dos Professores da Zona Sul. O que o governo procura concretizar é um profundo

e na EB23, Mário Beirão. O Tribunal de Beja condenou ontem apenas de prisão de 23 e 9 anos, respectivamente, um homem acusado do homicídio do filho há um ano, no Conselho de Moura, e o irmão da vítima mortal. Na leitura do acórdão, o presidente do coletivo de juízes explicou que o arguido mais velho foi condenado a 22 anos de prisão pelo crime de homicídio qualificado agravado de um filho e a 2 anos por detenção de arma proibida, o que dá um cúmulo jurídico de 23 anos de prisão. Já o outro arguido, o seu filho e irmão da vítima, foi considerado pelo tribunal cúmplice do homicídio qualificado agravado, sentenciado a 9 anos de prisão, sendo absolvido dos restantes crimes pelos quais respondeu em tribunal. O caso remonta a 10 de junho do ano passado, num acampamento em Baldio das Ferrarias da Amarleja, no Conselho de Moura, durante uma discussão entre a vítima e o irmão arguido por causa de um negócio de uma égua. Naquele dia, segundo o Ministério Público, o pai de 68 anos disparou uma espingarda, atingindo o filho de 45 no abdómen, o que lhe provocou a morte, enquanto o arguido mais novo, de 35 anos, incentivou o progenitor a disparar contra o irmão. Na sessão de ontem, o juiz revelou ainda que, de acordo com o acórdão, os dois arguidos terão de pagar um total de 195 mil euros de indenização à família da vítima mortal, que inclui a mulher com quem vivia em união de facto e os vários filhos. Este julgamento arrancou a 7 de maio. O pai da vítima mortal confessou logo a autoria do homicídio qualificado, agravado e de que vinha pronunciado, a par da detenção de arma proibida, e procurou ilibar o filho arguido no processo, pronunciado como coautor do crime. Na altura, o homem alegou que estava embriagado no dia do crime e que o disparo de caçadeira contra o filho foi acidental e manifestou arrependimento, afirmando: um pai que mata um filho não merece ser preso, merece ser enforcado. Após divulgar a pena de prisão aplicada, o presidente do coletivo de juízes disse-lhe não saber se um pai que mata o filho merece ou não ser enforcado, mas no seu caso não vai voltar a desfrutar da liberdade. O tribunal considerou provado que o tiro foi feito a curta distância e não foi acidental. O pai, que não estava bêbado, segundo várias testemunhas, disse que a caçadeira só disparou ao terceiro cartucho inserido no cano bom, não tendo também a vítima mortal agarrado nos canos da arma. O juiz apontou contradições ao homem por ter dito em julgamento que a morte de um filho faz doer o coração, mas depois ter afirmado que morreu. No acórdão, o tribunal passou de coautor para cúmplice do homicídio qualificado agravado o outro arguido e considerou que, em vez de incentivar o pai a disparar a arma, poderia ter evitado os acontecimentos. Se em vez de dizer dispara, tivesse dito baixa lá a arma que esta discussão é entre nós, isto não tinha acontecido, sublinhou o juiz. Armindo Silva, advogado do arguido mais novo, disse à Lusa que ainda vai analisar o acórdão e só depois o seu cliente decidirá se interpõe recurso para o Tribunal da Relação de Évora. Já Pedro Pestana, advogado do pai da vítima mortal, prometeu recorrer e afiançou ter sinceras esperanças de anular o próprio julgamento, uma vez que antes de este começar e após a decisão instrutória, recorreu para o Tribunal da Relação de Évora para solicitar que houvesse tribunal de júri e essa decisão ainda está pendente. O juiz do Tribunal de Beja considerou que eu deveria ter interposto esse recurso antes da decisão instrutória, mas não é isso que está na lei, por isso acredito que ainda posso anular este julgamento. Os dois arguidos deste caso, que fugiram após o ocorrido, sendo depois capturados, estão em prisão preventiva desde o ano passado, o pai da vítima mortal desde 13 de junho e o irmão desde 7 de agosto. As verbas destinadas para Portugal, respeitantes aos fundos de coesão da União Europeia, previstos para 2028-2034, não estão definidas, nem a redução em cerca de 700 milhões de euros para o Alentejo, segundo informou ontem o Governo. A informação foi dada pelo Ministro da Economia e da Coesão Territorial, Manuel Castro Almeida, no Parlamento, na Comissão de Economia e Coesão Territorial, conjunta com a Comissão da Reforma do Estado e Poder Local. O Governo não confirma que o Alentejo vai perder 700 milhões de euros no próximo quadro financeiro plurianual, no próximo ciclo de programação, nem esse valor, nem qualquer outro valor em concreto. O governante falava aos deputados na sequência de um requerimento apresentado pelo Chega sobre a previsão de o Alentejo ter uma redução em cerca de 700 milhões de euros no respeitante aos fundos europeus de coesão da União Europeia previstos para 28-34. Ninguém, eu repito, ninguém está em condições de definir quanto caberá a cada região do país.

0: e por isso não se sabe ainda qual é que é o valor que Portugal vai ter direito, muito menos quanto é que cada região irá receber, acrescentou o ministro. Castro Almeida garantiu ainda que o governo tudo fará para que o Alentejo não seja prejudicado. O ministro da Economia e Coesão Territorial alertou ainda que o Alentejo não vai ficar mais rico ou as pessoas vão viver melhor pelo facto da comunidade intermunicipal da Alzira e do Tejo ter sido retirada da região do Alentejo. Nós temos que conformar as soluções nacionais de forma a fazer justiça, e fazer justiça aqui significa garantir à população do Alentejo que não vão perder mais do que aquilo que vier a perder o todo nacional. Sobre a possível quebra nos fundos de coesão para Portugal, o governante defendeu que é preciso preparar o país para apresentar candidaturas vencedoras ao Fundo de Competitividade, que vai ter uma dotação como nunca teve. No dia 6 de maio, o presidente da Comissão de Coordenação e Desenvolvimento Regional do Alentejo, Ricardo Pinheiro, afastou a hipótese de o território perder 700 milhões de euros no próximo quadro comunitário, embora possa haver um decréscimo de verbas. Estou relativamente confiante e tranquilo que esta dívida que existiu em determinada altura, em relação à perda de 700 milhões de euros, de acordo com aquilo que temos em cima da mesa, é uma realidade que não vai acontecer na região Alentejo. Ouvido no Parlamento numa audição conjunta das Comissões de Economia e Coesão Territorial e da Reforma do Estado e Poder Local, o dirigente admitiu, porém, que o Alentejo e todas as outras NUTs 2 estão preparados para perder alguma coisa fruto do contexto europeu. Com esta nova NUTs 2, que retirou ao Alentejo os 11 concelhos da Alzira e do Tejo, o produto interno bruto per capita regional pode subir acima dos 75% devido ao desenvolvimento de Sines, deixando a região de ser considerada de convergência. A GNR está a realizar até 7 de junho, em todo o território nacional, a Operação Roadpol Duas Rodas. Segundo anunciou a Guarda Nacional Republicana, trata-se de uma operação de sensibilização e fiscalização rodoviária direcionada para os comportamentos de risco associados à condução agressiva, em especial dos utilizadores de veículos de duas rodas a motor. A GNR registrou, entre 1 de janeiro e 31 de dezembro de 2025, 1.910 contraordenações relacionadas com a circulação de motociclos, das quais 550 dizem respeito à falta de uso ou à utilização incorreta do capacete de proteção. Já em 2026, entre 1 de janeiro e 31 de maio, foram registadas 1.163 contraordenações relacionadas com a circulação de motociclos, das quais 216 se referem à falta de uso ou à utilização incorreta do capacete de proteção. De acordo com a GNR, a operação procura fomentar a consciencialização e promoção de hábitos de condução mais seguros e contribuir para a redução dos acidentes de viação causados por comportamentos agressivos durante a condução. Esta operação decorre no âmbito da Rede Europeia de Polícias de Trânsito, organização que foi estabelecida pelas Polícias de Trânsito da Europa com a finalidade de melhorar a segurança rodoviária e o cumprimento das normas rodoviárias. A Vidigueira recebe amanhã a Ecoescalada do Mendro. A 39ª edição da iniciativa, organizada pela Câmara Municipal de Vidigueira, em parceria com a Herdade Aldeia de Cima e com colaboração da Associação de Atletismo de Beja. Segundo revelou a autarquia vidigueirense, a prova terá partida e chegada no Parque Verde em Vidigueira, com um percurso competitivo de 14 km e a caminhada de 5 ou 10, que vai proporcionar aos participantes uma atividade física enquadrada pela paisagem da Serra do Mendro. Integradas na Ecoescalada do Mendro, vão realizar-se igualmente as corridas jovens em circuito urbano. Segundo a autarquia, trata-se de uma prova com história que pretende promover o desporto e a natureza do concelho e que este ano reforça o compromisso com a sustentabilidade e a sensibilização para a adoção das boas práticas ambientais. A Câmara de Vidigueira avançou ainda que nesta edição, ao longo do trajeto e na meta, serão disponibilizadas 3 estações de reciclagem de embalagens, complementadas com pontos de informação para sensibilizar e incentivar todos os participantes e o público que assiste a depositar corretamente as suas embalagens nos respectivos ecopontos e a adotar comportamentos mais amigos do ambiente. A iniciativa tem também uma finalidade solidária através da doação pela Herdade Aldeia de Cima de 2 euros por cada participante ao Jardim da Pequenada da Santa Casa da Misericórdia de Vidigueira, como explicou na Rádio Vidigueira a vereadora da Câmara Municipal, Ana Farinho.
1: Estamos na 39ª escalada do Mendro este ano, com um novo significado, portanto uma ecoescalada. Portanto, a escalada do Mendro já é uma iniciativa que tem alguma história no nosso concelho. Portanto, é um evento muito acarinhado pela nossa população. São quase 4 décadas a promover aqui o desporto, não é? O convívio e aqui a ligação que acabamos por ter à natureza. Portanto, fazemos é uma prova de referência na Vidigueira. Portanto, quando falamos da escalada do Mendro, falamos também da nossa serra e dos locais mais emblemáticos também aqui da nossa terra. Portanto, ao longo do percurso, os participantes têm a oportunidade de percorrer vários quilómetros, não é? Passando pelas vinhas, o montado, as estivas, e também com as tradicionais subidas e descidas que tornam esta prova também tão especial e desafiante. O mais importante é que esta iniciativa é aberta a todos, seja a correr, a caminhar. O objetivo é sempre promover aqui também hábitos saudáveis e incentivar a prática desportiva, não é? Promover aqui momentos de convívio, bem-estar entre as famílias e os amigos, portanto, e para todas as idades. Esta iniciativa também tem como uma forte componente ambiental, e este ano ainda mais. Portanto, continuamos aqui a sensibilizar para a importância de preservar a natureza e cuidar do nosso património natural, mostrando que é possível praticar desporto com respeito pelo ambiente. Portanto, este ano esta prova ganha ainda um significado mais especial, por estar associada também a uma causa, além de ambiental, social. Portanto, o município criou esta parceria com a Herdade da Aldeia de Cima, e serão doados 2 euros por cada participante inscrito. Contribuição, digamos assim, será para a Santa Casa da Misericórdia de Vidigueira, o Jardim da Pequenada.
0: A vereadora da Câmara Municipal de Vidigueira, Ana Farinha, e esta ecoescalada do Mendro. A Câmara Municipal de Serpa e a Unidade Local Sul do Baixo Mendas estão a preparar um programa comunitário de exercício físico para pessoas com diabetes tipo 2. Segundo anunciou a Câmara de Serpa, a coordenação nacional é realizada pela Direção-Geral da Saúde através do Programa Nacional para a Promoção da Atividade Física e do Programa Nacional para a Diabetes. As sessões de exercício físico vão decorrer a partir de outubro, às segundas, quartas e sextas-feiras, no pavilhão desportivo Carlos Pinhão, em Serpa, sendo dinamizadas por profissionais do exercício físico e enfermeiros. A participação é gratuita, mediante referenciação através dos médicos e enfermeiros do Centro de Saúde de Serpa. Segundo a Câmara Municipal, este programa de intervenção multi-institucional, multidisciplinar e multicomponente representa um esforço articulado da comunidade para proporcionar uma solução concreta e efetiva da atividade física para esta população. O município de Cuba tem um novo site institucional. Segundo anunciou a Câmara Municipal, a nova plataforma digital surge com uma imagem renovada, uma navegação mais intuitiva e uma estrutura pensada para facilitar o acesso dos munícipes, entidades e visitantes à informação e aos serviços disponibilizados pelo município. Segundo a autarquia, ao nível da usabilidade e inclusão digital, o novo portal cumpre os requisitos de acessibilidade correspondentes ao selo prata de acessibilidade digital, certificação que atesta o cumprimento de normas avançadas de acessibilidade e usabilidade. Segundo o município, o site foi desenvolvido de acordo com boas práticas de acessibilidade digital, promovendo uma experiência de navegação mais simples, intuitiva e inclusiva para todos os utilizadores, incluindo cidadãos com as necessidades específicas de acessibilidade. A autarquia ressalva que, nesta fase, o site encontra-se ainda em processo de atualização e integração de conteúdos, pelo que algumas áreas poderão estar em desenvolvimento ou sujeitas a ajustes e melhorias contínuas. O Agrupamento de Escolas de Moura participou nos Campeonatos Nacionais de Desporto Escolar realizados em Albergaria à Velha, Águeda e Estarreja. A comitiva do Agrupamento de Escolas de Moura fez-se representar nas modalidades de voleibol, ténis de mesa e badminton. No voleibol, a equipa de iniciadas femininas alcançou o 5º lugar. Na modalidade de ténis de mesa, o atleta Santiago Ramos alcançou o 17º lugar e houve também a participação de um aluno-árbitro, Gonçalo Formigo. No badminton, houve também a participação de um aluno-árbitro, João Pires. Nesta modalidade, a atleta Matilda Mante conseguiu o 11º lugar, David Igreja o 18º lugar e o aluno Xavier Pires sagrou-se vice-campeão nacional. A autarquia felicita o agrupamento, alunos e professores. E hoje é dia da DECO. Helena Zagalo, da Delegação Regional do Alentejo, traz-nos um novo tema em defesa dos consumidores.
2: No espaço de informação ao consumidor de hoje falamos sobre o incentivo para a entrega de eletrodomésticos antigos. A partir de 1 de dezembro de 2026, os consumidores que entregarem frigoríficos, arcas congeladoras, aparelhos de ar-condicionado ou televisores antigos poderão receber um desconto na compra de um novo equipamento. A medida resulta da criação do sistema de incentivo económico direto para a recolha de resíduos de equipamentos elétricos e eletrónicos. O objetivo deste novo sistema é aumentar a entrega destes equipamentos nos circuitos formais de recolha e combater o desvio de resíduos para circuitos informais, um problema persistente no setor dos resíduos de equipamentos elétricos e eletrónicos em Portugal. O sistema funciona de forma simples. No momento da compra do equipamento novo, o consumidor pode entregar o aparelho antigo e receber de imediato um desconto. Caso não faça a entrega nessa altura, poderá fazê-lo posteriormente, sendo o valor reembolsado no prazo máximo de 5 dias úteis, através do mesmo meio de pagamento utilizado na compra. Os incentivos previstos e aprovados pelo Governo são 25 euros para frigoríficos, 25 euros para arcas congeladoras, 35 euros para aparelhos de ar-condicionado e 20 euros para televisores. O desconto aplica-se à aquisição do equipamento da mesma categoria, embora o sistema admita que, caso o comerciante aceite, o incentivo possa ser utilizado na compra de um equipamento diferente. Só serão aceitos equipamentos completos e identificáveis que mantenham a sua integridade estrutural. Durante os primeiros 24 meses, este sistema será financiado pelo Fundo Ambiental, passando posteriormente a ser suportado pelos produtores de equipamentos. A DECO participou na consulta prévia da portaria que criou o sistema e reconhece que a versão final introduz melhorias relevantes face à proposta inicial. Em particular, foi eliminada a exigência de aquisição do equipamento com classe energética superior à do aparelho substituído, uma condição que a DEC considerava desnecessariamente restritiva. Apesar dos avanços, a DECO considera que o sistema continua aquém do necessário para garantir um impacto efetivo na recolha destes resíduos. O incentivo permanece dependente da compra do equipamento novo, deixando fora consumidores que pretendam apenas entregar um aparelho antigo sem necessidade de substituição imediata. Esta limitação pode afetar, por exemplo, consumidores que mudam para uma habitação já equipada, que comprem um novo equipamento através de outros meios, por exemplo, em plataformas de venda em segunda mão, ou que, simplesmente, não necessitam de substituição naquele momento. Para estes casos, a DEC defende a criação de modalidades de incentivo autónomas acessíveis através das redes de recolha já existentes. A DEC lamenta igualmente a exclusão de equipamentos como máquinas de lavar roupa e louça, categorias com elevado volume de resíduos e frequentemente associadas a circuitos paralelos de recolha. Embora a referida portaria preveja um eventual alargamento do sistema, não existe qualquer calendário definido para esta expansão. A DEC manifesta ainda a sua preocupação com a ausência de garantias de cobertura territorial efetiva. Como a adesão dos operadores económicos ao sistema é voluntária, poderão surgir assimetrias geográficas, limitando-se o acesso ao incentivo em algumas zonas do território, sobretudo nas menos urbanas. A meta de adesão de 75% dos pontos de venda elegíveis funciona apenas como indicador de monitorização, não constituindo uma obrigação. A DECO entende que deveriam existir mecanismos mínimos de cobertura que assegurasse a igualdade de acesso para todos os consumidores. Por isso, a DEC considera também que os valores definidos poderão não ser suficientes para motivar os consumidores a aderir a este sistema, pelo que é importante que os incentivos possam ser avaliados e revistos em função dos resultados alcançados. Naturalmente que a DEC acompanhará a implementação deste sistema e continuará disponível para prestar informações e apoio aos consumidores, nomeadamente em situações de dificuldade no acesso ao incentivo ou na identificação de pontos de entrega aderentes. Em caso de dúvida, já sabe, poderá sempre contactar-nos através do número 266-744-564.
3: Helena Zagallo, da Delegação Regional do Alentejo da DECO, com a rúbrica A Quarta-feira em Defesa do Consumidor, que pode ouvir também em podcast em www.radiovidigueira.pt. Final deste bloco informativo, com a previsão do estado do tempo para amanhã, a quinta-feira, o Instituto Português do Mar e da Atmosfera prevê céu pouco nublado ou limpo, tornando-se geralmente muito nublado. Conta com vento fraco a moderado de noroeste, sendo de oeste na região norte, e superando moderado a forte, com rajadas até aos 65 km por hora no litoral oeste. Conta com uma pequena descida da temperatura a máxima. Temperaturas que poderão chegar aos 27 graus em Beja e Évora, 24 em Porto Alegre, 21 em Sines. É tudo quanto à informação. Boa noite.
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São 11 horas, no coração do Alentejo.

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